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1: Rádio Cultura, 9 horas, 30 minutos.

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1: Rádio Cultura, 9 horas, 52 minutos.

0: 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Rádio Cultura, 9:55.
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1: Cultura, 10 horas, 2 minutos.

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1: Cultura, 10 horas, 42 minutos. 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
1: 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Cultura, 10 horas, 48 minutos.

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Cultura, 11 horas, 38 minutos.

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Cultura, uma hora e 3 minutos.

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Cultura, uma hora, 39 minutos.

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0: Cultura, 2 horas, 49 minutos.

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Rádio Cultura, 3 horas, 13 minutos.

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2: Rádio Cultura, 3 horas e 26 minutos.

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Cultura, 4 horas e 26 minutos.

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1: No começo a palavra já existia. A palavra estava voltada para Deus e a palavra era Deus. São João capítulo 1. O anjo do Senhor anunciou a Maria e ela concebeu do Espírito Santo. Ave Maria, cheia de graça, o Senhor é convosco. Bendita sois vós entre as mulheres e bendito é o fruto de vosso ventre, Jesus. Santa Maria, Mãe de Deus, rogai por nós, pecadores, agora e na hora de nossa morte. Amém. Eis aqui a serva do Senhor, faça-se em mim segundo a vossa palavra. Ave Maria, cheia de graça, o Senhor é convosco. Bendita sois vós entre as mulheres e bendito é o fruto de vosso ventre, Jesus. Santa Maria, Mãe de Deus, rogai por nós, pecadores, agora e na hora de nossa morte. Amém. E o Verbo divino se fez carne e habitou entre nós. Ave Maria, cheia de graça, o Senhor é convosco. Bendita sois vós entre as mulheres e bendito é o fruto de vosso ventre, Jesus. Santa Maria, Mãe de Deus, rogai por nós pecadores, agora e na hora de nossa morte. Amém. Glória ao Pai, ao Filho, ao Espírito Santo, como era no princípio, agora e sempre. Amém. Oremos. Infundi, Senhor, a vossa graça em nossas almas, para que nós, que pela anunciação do anjo, chegamos ao conhecimento da encarnação de vosso Filho, pela sua paixão e morte na cruz, sejamos conduzidos à glória da ressurreição, pelo mesmo Cristo, Senhor nosso. Amém. Rogai por nós, Santa Mãe de Deus, para que sejamos dignos das promessas de Cristo. Obrigado, prezados Rádio 20, e até amanhã neste mesmo horário. Louvado seja nosso Senhor Jesus Cristo, para sempre seja louvado. Em nome do Pai, do Filho, do Espírito Santo. Amém.
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11: Rádio Cultura, 6 horas, 11 minutos. 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

Rádio Cultura, 6 horas, 14 minutos.

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Rádio Cultura, 6 horas, 59 minutos. 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Rádio Cultura, 6 horas, 59 minutos.

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0: nosso que estais no céu. Santificado seja o vosso nome. Venha a nós o vosso reino. Seja feita a vossa vontade, assim na terra como no céu. O pão nosso de cada dia, dai-nos hoje. Perdoai as nossas ofensas, assim como nós perdoamos a quem nos tem ofendido. Não nos deixeis cair em tentação, mas livrai-nos do mal. Amém.
1: Sete horas, 8 minutos, 7:08, sextamos, sexta-feira, 26/6, 26 de junho do ano de 2026. 2 graus a temperatura, 99% a umidade relativa do ar. Um bom dia para você, uma ótima sexta-feira para todos nós.
2: É tarefa nossa dar sabor à vida e trazer luz quando não se vê saída. Vós sois o sal da terra e a luz do mundo, ensinou o mestre. Mas o sal não tem valor se não dá sabor. Nem a luz vale alguma coisa se estiver escondida. Da mesma forma, não tem valor ser pai ausente. De nada vale palavras sem o próprio exemplo. É inoperante o amor sem carinho, como é ineficaz as ordens sem ensino e ajuda. Bom é que o conhecimento e a sabedoria sejam compartilhados. Que o amor seja expresso em palavras e atitudes. Ser sal e luz é se comprometer com a vida, com o próximo, com as responsabilidades civis, familiares, ambientais e sociais. Eximir-se disso é como votar em branco, é perder o valor da existência. Eu sou o Padre Júlio Zamparetti e lhes desejo um bom dia. Fiquem com Deus e não percam a fé.
1: Sete horas, 9 minutos, 7:09, bela mensagem do padre Júlio Zamparetti, que já se foi, né? Já faleceu bem prematuramente em Tubarão há alguns anos, mas deixou estas belas mensagens pra gente aqui na Cultura. Ele era participante assíduo da Cultura no nosso programa Espaço Aberto.

0: São 7:10, 7:10.
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0: 7:11, 7:11 da manhã, 2 graus a temperatura, 99% a umidade relativa do ar. Peter Scheuer chegando na Cultura, primeira edição da previsão do tempo. Nós temos 3 edições durante o dia, né? Agora de manhã, às 11 horas e também às 5 horas da tarde, atualizando o tempo para você em nome dos nossos apoiadores culturais. 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Como vai se comportar nesse fim de semana, no início da próxima semana, Peter? Bom dia.
2: Bom dia. Segue com o tempo seco durante a sequência dessas próximas horas. É um dia relativamente aproveitável, frio agora nesse início de manhã e com geadas isoladas. A temperatura lá sobe, a máxima prevista ela deve chegar próxima aí dos seus 18, 20 graus. Amanhã segue com o aumento gradativo das nuvens. Tem previsão para ter a ocorrência de algumas pancadas passageiras mais aí para o período da noite. Boa parte do dia é aproveitável com tempo seco, mas com aumento gradativo das nuvens. E à noite a condição de chuva já aumenta. No domingo, previsão de muitas nuvens, céu nublado e com chuvas passageiras a qualquer hora do dia. Não dá para descartar isoladamente alguns temporais. A temperatura ela se mantém mais agradável durante a sequência do sábado e domingo. As máximas previstas atingem valores próximos aí dos seus 20 graus. E o ar frio ele perde força. A mínima no amanhecer desse sábado ainda é baixa, com 5 a 7 graus. E no domingo, uns 10, 12 graus, 13 graus. A expectativa é que nós tenhamos um início de semana com previsão de chuva. Na segunda, terça, quarta, tem previsão de chuva, não ruim o tempo todo, mas pontuais, volumes mais significativos, até o início do mês que vem, já são aguardados. Peter Scheuer, meteorologista, com a previsão do tempo.
0: É o Peter Scheuer, trazendo a previsão completa do tempo. Ele volta às 11 horas da manhã, sempre em nome dos nossos apoiadores culturais.
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2: Volta o nosso programa, são 7 da manhã, mais 25 minutos, 7h25, para você que ligou o rádio há pouco, você que está ligado, você que também já estava sintonizado, sintonizada e ligou na tomada, né? Ligou na tomada, já estava automaticamente na cultura. Muito bom dia, muito obrigado pela preferência. Obrigado para você do YouTube, Rádio Cultura 87.5 FM Orleans, o nosso canal. Também para você na página do nosso Facebook, Rádio Cultura FM, o nosso portal de notícias, notícia toda hora, alimentado este portal com a competência e a participação do companheiro Iago Teles, rcnoticia.com.br, onde você vê e ouve a cultura 24 horas por dia, onde você estiver em qualquer lugar do planeta, tá? Uma câmera exclusiva aqui no estúdio da cultura, leva até você, onde você estiver, som e imagem da cultura através do nosso site, do nosso portal rcnoticia.com.br. São 7h26, 7h26. 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São 7h27 da manhã, 7 horas mais 27 minutos. E o Brasil, hein? Enfrentar os japoneses, hein, Tanaka? Amigo Tanaka, o Tanaka estava jogando ontem lá no Japão, hein? É, tem um parente do Tanaka lá no Japão, jogando na seleção do Japão. Os caras jogam bem, hein? Cuidado, Brasil. Os caras jogam bem, são rápidos, são um foguete, né? Pessoal aí do Japão, né? Os japoneses. Vamos enfrentá-los. Fazer o quê, né? Ou eles, ou outro, qualquer um que venha, tem que enfrentar. Enfrentar e ganhar. Para ganhar a Copa, tem que ganhar agora o mata-mata, né? Para chegar lá no cruzamento, né? Depois é cruzamento, oitavas de final, depois quartas, depois semi, depois final, né? Será que chegamos lá? Tem gente que aposta que sim, tem outros que não acreditam tanto. Mas, porém, contudo, vamos acreditar, né? Vamos acreditar que o Brasil possa chegar à final. Chegando à final já é uma grande vitória, né? Mesmo sendo fosse vice-campeão, mas chegando à final, seremos campeões, sim. E aí tem pedreiras pela frente. Começa pelo Japão, segunda-feira, 2 da tarde, né? Segunda-feira à tarde já é feriado nacional. Não adianta nem se mexer, porque segunda, se você começa o jogo 2 da tarde, termina quase 4 horas, aí a segunda já foi, né? Segunda já foi. Se o Brasil ganhar, que esperamos que sim, né? A gente faz festa até a noite e depois vai descansar para terça-feira trabalhar, para valer. Agora, se o Brasil perder, a gente vai tomar chá, né? E vai curar a dor de cabeça para no outro dia também pegar firme do mesmo jeito, porque a vida continua, né? A vida continua e nós, como dizem aí os mais, diríamos assim, os mais práticos da vida, né? Nós não ganhamos nada, né? Só ganhamos uma alegria do Brasil ganhar um jogo. Só isso. Mas vamos ver, né? Aqui em Orleans, me parece que só tem uma família japonesa, né? Só o Tanaka, é isso, Tanaka? Tanaka deve estar nos ouvindo. Abraço para ele, para Dona Maria, para todos da família.

0: família. E o Tanaka tá agora com o coração dividido, né? Metade Japão, metade Brasil. E a gente vai saber do Tanaka aí qual é o time que ele torce, qual é o palpite dele, né? Da família, dos filhos aí, da Dona Maria, qual é o palpite para este jogo de segunda-feira, né? Vamos saber aí da única, eu acredito que seja a única família japonesa, né? Com origem japonesa aqui da cidade das Colinas, né? Lá na região serrana, região meio-oeste, tem muito japonês, né? Região ali de curitibanos, mais curitibanos, né? Muitos japoneses se fixaram por lá e são produtores, altos, produtores de alho, produtores de maçã. São altamente tecnológicos, né? Japoneses andam na frente na tecnologia. Um abraço, Tanaka. Vamos nos enfrentar, então, na segunda-feira. São 7h31, 7 horas 31 minutos. É o Espaço Aberto na Cultura. Vamos trazendo para você a Richelle Maurício com as informações do hospital, da nossa Fundação Hospitalar Santa Otília. Aliás, fundação que estará hoje às 11 horas da manhã no Saúde em Sintonia. 11 às 12 horas, Saúde em Sintonia, da Fundação Hospitalar Santa Otília, hoje presente no nosso programa. 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Richelle, bom dia.
1: Bom dia aos ouvintes da Rádio Cultura. Eu sou Richelle, enfermeira da Fundação Hospitalar Santa Otília, e eu estarei passando as informações das últimas 24 horas. Tivemos um total de 129 atendimentos no pronto-socorro. Setor de internação, estamos com 36 pacientes, sendo 30 pacientes no setor clínica médica e 6 pacientes no setor da maternidade. Cirurgias realizadas, tivemos 10. Nascimentos, tivemos 3, sendo 2 recém-nascidos do sexo feminino e 1 recém-nascido do sexo masculino. Transferência, tivemos 3, sendo 2 pacientes do sexo feminino, uma paciente com a idade de 37 anos para o Hospital São Donato e a outra paciente com a idade de 79 anos para o Hospital da Unimed, e um paciente do sexo masculino, idade 43 anos, para o Hospital de Laguna. Óbito, tivemos 1, sendo 1 paciente do sexo masculino, idade 38 anos. A todos os familiares, os nossos sentimentos. E aproveitando a oportunidade, eu convido a todos os ouvintes a fazer o convênio Amigos do Hospital. Sua contribuição é muito importante para o crescimento da Fundação Hospitalar Santa Otília. Faça parte desse convênio você também. E também informamos a todos os nossos ouvintes que o nosso centro diagnóstico de imagem conta com vários exames, entre eles raio-x, ultrassom, tomografia e endoscopia. Estas foram as informações da Fundação Hospitalar Santa Otília das últimas 24 horas. Desejamos a todos os nossos ouvintes um bom dia, um ótimo final de semana e até segunda-feira.
0: Muito bem, um ótimo final de semana para vocês também, até segunda-feira. O pessoal aí da Fundação Hospitalar Santa Otília, aliás, até daqui a pouco, 11 horas da manhã, quando receberemos aqui representantes da Fundação Santa Otília para falar sobre a condição, a situação, o momento do Hospital Santa Otília. São 7h33, 7 horas 33 minutos.
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0: 7 horas 34 minutos, 7h34. 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

No dia 23 de novembro de 1793, em discurso na Catedral de Notre-Dame, em pleno coração de Paris, diante de muitas pessoas, um cientista proclamou a desnecessidade de Deus. Pensadores acreditavam naqueles dias que Deus era totalmente dispensável. Para a humanidade, bastavam a razão e o bom senso para que tudo se explicasse de maneira satisfatória. E porque a ousadia do homem não tivesse limites, ordenou-se que fossem apagados todos os sinais de Deus que se julgava fossem os templos religiosos. No final de tarde, quando os destruidores chegaram para colocar por terra as paredes de uma das igrejas, se depararam com o velho jardineiro que cuidava das flores. Ao vê-los chegar, perguntou curioso por que estavam ali com tantas ferramentas. Um dos indivíduos lhe respondeu com ousadia: "Viemos aqui para apagar de vez os sinais de Deus da face da terra." O jardineiro olhou admirado para o grupo e perguntou: "E onde estão as escadas?" O rapaz inquieto retrucou: "Para que precisamos de escadas?" A resposta foi sábia: "Se vocês querem apagar os sinais de Deus, precisarão de uma escada, e de uma escada muito alta, a fim de que possam apagar as estrelas." Muitos homens, quando adentram o campo das ciências, sem entendê-las em profundidade, tornam-se ateus, por acreditarem que descobriram todos os mistérios do universo. Aqueles que penetram profundamente as ciências com humildade e vontade, entendem os mecanismos que regem a vida, reconhecem a necessidade lógica da existência de uma inteligência que em tudo pensa e a tudo coordena no universo. Um conceituado biólogo escreveu um livro fantástico: O Homem Não Está Só. Nesse livro, cita vários motivos pelos quais ele crê em Deus. Um deles é o fato de a distância que medeia entre o Sol e a Terra estar matematicamente calculada, o que não poderia ser obra do acaso. Se o Sol não estivesse a 150 milhões de quilômetros da Terra, mas apenas a metade dessa distância, não haveria possibilidade de vida, porque as altas temperaturas a tudo aniquilariam. E se a distância fosse 50% a mais, a vida também seria impossível, devido à falta de luz e calor. Se os meteoros que caem diariamente não fossem ralados pela atmosfera, que tem 60 quilômetros, a vida na Terra seria impossível, pois os incêndios fariam tudo arder. Esses, entre outros tantos exemplos, provam que tudo está matematicamente calculado. Há uma inteligência suprema por trás de cada fenômeno da natureza. E é a essa inteligência que chamamos Deus. Na grande marcha progressiva do homem, houve um tempo em que os cientistas acreditavam que o universo era uma grande máquina. Após apuradas pesquisas nas áreas da astrofísica, da biologia, da embriogenia, entre outras, os homens chegaram à conclusão de que o universo é um grande pensamento. Não há efeito sem causa. Procuremos a causa de tudo o que não é obra do homem, e razão nos responderá. O universo existe e tem uma causa. Duvidar dessa causa, que é Deus, é admitir que há efeito sem causa e aceitar que o nada pode fazer alguma coisa. Pensemos nisso. A Federação Espírita do Paraná convida para a palestra de Juliana Cipolicol. Será nesse domingo, 28 de junho, às 10 da manhã, no Teatro da Federação Espírita, Alameda Cabral, 300. E assim chegamos ao final de mais um Momento Espírita. Hoje, sexta-feira, 26 de junho de 2026. 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
1: 7h40, 7h40, agora um intervalo, é rápido, a gente volta depois de tomar água da Guarda, Água Imperatriz. 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

0: Muito bem, estamos de volta e o Pipoca já está por aqui, o Carlos Augusto já está por aqui trazendo as informações preliminares, é claro, aquelas manchetes principais do caso de polícia. Carlos, bom dia.
1: Muito bom dia a você, Gelson Padilha e amigos aqui do programa Espaço Aberto. Alguns dos destaques para logo mais ao meio-dia no casos de polícia, né? Teve um jovem que foi preso por descumprir medida protetiva e ameaça a ex-companheira aqui em Orleans, no bairro Corridas. Daí aí deu o que deu. Ele foi lá para na casa da ex e acabou dando com os burros na água porque tinha uma lei de medida protetiva, né? Foi ligado para a polícia, ele foi autuado e encaminhado para o Chilindró. Só destacando, Padilha, com relação àquele homicídio que ocorreu no interior lá do presídio Santa Augusta, né? A detenta era oriunda aqui de Orleans, né? Que morreu, né? Era daqui de Orleans. E então, portanto, houve uma desavença com a colega de cela e ela acabou sendo morta por essa colega de cela. Essa que morreu era oriunda aqui de Orleans, né? E pessoas até conhecidas aqui em Orleans.
0: Uma moça nova, me parece, né?
1: Vinte e poucos anos. Né? É, isso. É, filha de pessoas aqui que até conviveu contigo na época aqui, né?
0: Amigos nossos.
1: É, então tá. Mas vamos então a mais informações. Lá em Tubarão, foram incineradas cerca de 120 quilos de drogas apreendido em uma operação da polícia. Também ladrão é preso com moto furtada e vários objetos roubados em Tubarão. Escola é alvo de furtos, teve salas arrombadas lá em Imbituba. A onda já passou lá para Imbituba os furtos nas escolas e creches. Procurado por estupro, foi preso lá em Capivari de Baixo. Em posto de combustível, se trabalha do cacete. E aí deu no que deu. Para sanar a briga, a polícia utilizou spray de pimenta lá em Criciúma. E, portanto, alguns dos destaques para logo mais ao meio-dia no casos de polícia. 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Abraço lá ao Patrício Cauano. Também o Tanaka, né? Hoje vamos ver se ouvimos aí o Tanaka, tá certo?
0: Pois é, e tem em Brasil e Japão segunda-feira, né?
1: É, segunda-feira, né?
0: E o Tanaka joga, sabia?
1: Joga?
0: É, tem um jogador do Tanaka.
1: É o Tanaka.
0: Não sei se é o Tanaka nosso, o Tanaquinha, ou é parente do Tanaka.
1: É parente. Do menino. É como diz um velho ditado, Tanaka. Pato e parente enche o saco da gente. Um abraço lá pro Talaga, então, e pra família, né? Agradecendo aqui, então, também a Autoelétrica do Maneca, o Chiquinho Automóveis, ao Rogério Móveis Sob Medida e a farmácia Della Justina e da Corégio. 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Aqui, com...
0: Uma notícia que chega aqui é do César Betti lá de Criciúma, acidente de trânsito com morte próximo ao Mampituba, agora de
1: Mampituba.
0: Manhã, neste momento.
1: Ah, próximo
0: ao meio-dia você vai ampliar essa informação.
1: É o Mampituba aqui na SC, vem a ser SC 108, né?
0: Exato, lá onde está sendo duplicada, bastante complicado o trânsito por ali, né? E provavelmente em função aí desta duplicação também, há sim alguns motoristas desatenciosos acabam batendo e me parece que houve morte, segundo César Bitt.
1: Então tá, então já vamos buscar essas informações também lá, uma área que dá bastante cerração também, fica também bastante tensa.
0: Visibilidade pequena, né? Curta.
1: É. Então é isso aí, Padilha. Daqui a pouquinho eu retorno aqui no programa.
0: Ok, até daqui a pouco, Carlos Augusto, direto dos bombeiros, traz as informações dos bombeiros, da sua rua, do seu bairro, da sua instituição. Hoje tem castração de animais, né? Hoje, né? Vamos tentar aí a Tati, né? Tatiane Fernandes, durante o programa também, ou a programação da Cultura de Manhã, que

ou o Show da Cultura, né? Hoje a Famora está com o PET levado a sério. É apoio do governo de Santa Catarina, com a participação efetiva da Prefeitura Municipal de Orleans com este programa PET levado a sério. Vamos saber os detalhes, né? Ainda dá tempo de repente de você fazer o cadastro. 38860164 é o telefone, o WhatsApp para você fazer o cadastro. Para cães, né, cachorros de pertencentes a famílias do Cade Único, ou seja, carentes, né, pessoas que já têm o cadastro, e também os animais de rua, né, animais de rua serão castrados hoje também. Ótima ação aí do governo do estado, da prefeitura municipal, para a proteção dos animais e também para estancar um pouco a proliferação, né, os gatinhos também se proliferam muito rapidamente. Muitos acabam sendo aí jogados na rua, enfim, é melhor que haja um controle de natalidade dos bichinhos, né? Para que haja realmente uma possibilidade de viver com mais harmonia entre animais e homem. São 7h56, 7h56. Por falar em homem, nossa, com esse frio, né? 2 graus a temperatura. Estamos 3 dias com 2 graus neste momento, né? Momento de primeira hora do programa. Desde a última terça-feira, muito frio por aqui. Terça, quarta, quinta, ontem também 2 graus, hoje 2 graus, né? Então estamos há 4 dias aí com 2 graus e muito frio, muitas pessoas necessitadas, precisando de um cobertor, precisando de uma blusa, um agasalho, de um calçado. E você provavelmente tem aí guardado aí na sua casa. Você não usa mais, ou você não gosta daquele calçado, daquela roupa, daquele cobertor, ou mesmo está sobrando e você pode doar para alguém. Portanto, doe calor e espalhe amor. Este é o título da campanha do agasalho deste ano de 2026, promovido pela Secretaria de Assistência Social e CRAS, da Prefeitura Municipal de Orleans, com a colaboração e apoio de várias entidades, de várias escolas também, Antônia Cascais, Costa Carneiro, Samuel Sandrini, Escola Meta. Tem ponto de coleta na prefeitura, todas as unidades de saúde recebem também donativos, doações de agasalhos. As secretarias municipais de social e habitação, né, assistência social e habitação, do esporte lá no ginásio Homero, na Secretaria de Agricultura, na Secretaria de Cultura e Esporte, de Cultura e Turismo, também no Hospital Santa Otília, na Fundação Hospitalar Santa Otília, na Câmara de Vereadores e aqui na Rádio Cultura. Já temos mais uma caixa cheinha ali, né? Hoje já vamos entregar, já vamos repassar lá para o Wellington e a sua equipe para a triagem, para a organização e doação, né? Quanto antes você doar, melhor. As doações podem ser feitas até terça-feira, dia 30, né? Até terça-feira vai a campanha, portanto, apure, faça isso no fim de semana, se você não tem tempo durante a semana, faça aquela triagem em casa e vamos doar aquilo que nós não usamos ou que podemos doar, né? Aquilo que nós podemos doar. Então, desde que esteja em bom estado, limpinho, cheiroso, né? Vamos entregar para o pessoal aí da assistência social e o CRAS, para eles fazerem a seleção e doarem para as pessoas que mais precisam na cidade, porque o frio está apenas começando. Foi a primeira onda de frio, amanhã começa a amenizar um pouquinho, né? Domingo também, semana que vem não teremos aí temperaturas muito baixas, mas as ondas de frio apenas começou agora, né? A primeira onda de frio de ar polar foi esta. Muitas outras deveremos ter ainda aí até o mês de setembro, provavelmente. Então, precisamos fazer a nossa parte, cada um fazendo a sua parte, dá tudo certo no final, né? Rádio Cultura está nessa parceria com a Prefeitura Municipal, recebendo seu donativo, encaminhando então para a Secretaria de Assistência Social e para o CRAS. Falando em Prefeitura Municipal, o Avança Orleans Cidade Limpa está temporariamente suspenso, este programa, né? Devido à impossibilidade da destinação dos resíduos volumosos, dos entulhos, né? Recolhidos durante a campanha. Portanto, o Consórcio Intermunicipal de Resíduos Sólidos Urbanos da Região Sul,
O Sirsures comunicou à prefeitura que a licitação referente ao serviço

de disposição final dos resíduos volumosos dos entulhos foi declarada fracassada, ou seja, não deu certo, impossibilitando, então, neste momento, a continuidade da destinação adequada destes materiais. Diante disso, um novo processo licitatório foi lançado,

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0: 8:01, rápido intervalo, eu volto já.
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5: Muito bem, estamos de volta, 8:09, 8:09. Em nome da Decor Cortinas, daqui a pouquinho você vai acompanhar aqui o comentário político de Dilermando Brito, já, depois da mensagem do vovô, do nono, né? Ah, aquela bela mensagem do nono, conselhos do nosso vovô, vamos ouvir.
6: Sabe qual é o maior defeito de uma mãe? Amar demais e sofrer sempre calada. Ela prepara o bolo que você mais gosta, passa o café fresco com carinho e fica olhando o portão esperando você chegar, até o café esfriar sozinho.
7: Você diz, mãe, semana que vem eu vou. Ela sorri e acredita. Mas o tempo não espera. O tempo não avisa quando será a última visita. Ele só passa e leva o que você adiou.
6: Você visualiza a mensagem dela e deixa para responder depois. Me diz, custa tanto dar um oi para quem te deu a própria vida?
7: Mãe não é eterna, por mais que o amor dela pareça infinito. E a dor na consciência, essa sim machuca fundo e dura para sempre.
6: Não espera essa cadeira ficar vazia para perceber o valor que tinha. Porque cadeira vazia não conversa, não sorri e não dá abraço.
7: Larga tudo que você está fazendo agora. Nada é mais urgente. Vai lá, dá um cheiro nela, um abraço demorado.

0: e cheio de amor. Enquanto ela tá quentinha, viva, presente, aproveite cada segundo. Ame hoje, perdoe hoje, porque amanhã é só promessa. Que Deus abençoe sua mãe.
1: Que Deus abençoe sua mãe. Que mensagem do vovô hoje, hein? Que mensagem do nono neste frio de 2 graus, né? É, noninho, você é sábio, né? Você é sábio. Você realmente viveu mais e tem muito a dizer pra gente, né? Então, abraça sua mamãe aí. É, você que tem ainda. É, porque amanhã poderá ser tarde. Então, faça hoje, faça agora. Abrace, beije. Dê um cheiro nela, como disse o vovô agora. São 8h11, 8 horas 11 minutos. Que mensagem bonita, né? A gente fica emocionado, né? Para quem já não tem mais a mamãe ao lado, se emociona ainda mais, né? Ainda mais com estas belas mensagens do vovô. Não é, Eliane? Eliane Bagispec, o Almerito, bom dia, lá do restaurante Bela Vista. O Reginaldo e a Grazi também já estão ligados. A Maria Antônio Rabelo da Veiga, muito bom dia. A Maria Gorete Volpato Alberton. Todos aqui no YouTube, Vendo a Cultura. Ah, quem está também ligado lá na sua Smart TV de 60, 80 polegadas é o meu amigo Jacis Homem e Dona Jô. Já levantaram, estão enrolados no cobertor, mas estão lá na sala, já vendo a Cultura FM pela TV. É isso mesmo. Oh, coisa boa, né? A Simone Crosseta também, muito bom dia, bom fim de semana para todos. Ela mora lá no Rio Belo, né? A dona Terezinha Faquim Fernandes, muito bom dia, abençoado dia para todos nós. Obrigado, Deus, por mais um dia de vida. Também aqui a dona Doraci Pilon, muito bom dia, dona Doraci. Bom dia também ao Luiz Matuchac, lá do interior de Grão-Pará, vendo também na sua Smart TV, lá no interior de Grão-Pará. O Ronivaldo Medeiros Pedroso, o Rony e a Lu, muito bom dia. A Luciana Neves também já mandou seu bom dia. Deixa eu ver quem mais aqui. O Vitalino Ribeiro e sua família, o Bicho do Milho, o homem que faz aí as caravanas do domingo, né? Domingo tem caravana do Bicho do Milho no Peão Cultura, do Carlos Augusto, do Pipoca, aqui das 9 ao meio-dia, né? São 8h13 da manhã, 8h13. 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
1: Direto dos bombeiros, é isso, Carlos?
3: É isso aí, Celso Luiz Padilha. Aqui o termômetro marcando 2 graus, em 2 graus aqui a temperatura, aqui no termômetro do quartel do Corpo de Bombeiros do município de Ordeiro, localizado aqui às margens da SC 108, né, com a relva aqui da mata, realmente propicia frio aqui, intenso aqui, nos bombeiros do município de Ordeiro. A equipe que trabalhou durante a noite, Cabo Mauro, Cabo Arribeiro, UBC Bernardo e ABC Meneghel, foi a equipe que trabalhou durante a noite. A saudação aqui, a equipe que está subindo as atividades, Cabo Felipe, Cabo Nofre, ABC Daniela e UBC Novalski. É a equipe que trabalha durante a noite. Aproveitar esse momento e dar os parabéns a Cabo Arribeiro. Cabo Arribeiro está de aniversário hoje. A saudação aqui a Cabo Arribeiro pela passagem do seu aniversário hoje. Cabo Ribeiro, hoje vai ter que tomar aquele banho aqui pelo ABC do Corpo de Bombeiros, com a banheira gelada hoje aqui, né? Com esse frio, a água está aqui tiriritando aí lá. Né? E ela está de aniversário hoje, então parabéns a Cabo Arribeiro. Cabo Ribeiro, parabéns pelo aniversário, registrado aqui no microfone da Rádio Cultura FM. Um abraço para o Cabo Nofre também, assumindo aí as atividades agora pela manhã. Cabo Nofre e Cabo Felipe tocam as atividades juntamente com a Daniela e o Novalski, né?

0: deu o veredito ali da viatura ASO do Corpo de Bombeiros. Tivemos duas ocorrências. A primeira, às 17 horas, foi no Samuel Sandrini, masculino, 43 anos. Esse aqui estava com algia da região lombar, né? Trancou a coluna. Aí, deu no que deu, a viatura ASO foi até o local lá do Samuel Sandrini e conduziu esse masculino, avaliou e conduziu para a Fundação Hospitalar Santotíria. Agora, às 7h20 da manhã, tiveram auxílio ao transporte de uma idosa acamada, 76 anos, do loteamento Barzan, ali na saída para Uruçanga. Eles conduziram essa senhora, 76 anos, idosa, para a Fundação Hospitalar Santotíria. Portanto, duas ocorrências, dois atendimentos bombeiros. Hoje à noite dá prosseguimento ao bombeiro comunitário aqui no quartel do Corpo de Bombeiros. 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Em dia com a informação, entre meio a cerração, Padilha. É, friozinho danado aqui na SC-108 no quartel do Corpo de Bombeiros. É isso aí, aquele abraço e até daqui a pouquinho, Padilha.
1: Ok, até daqui a pouco mais. O companheiro Carlos Augusto de Almeida vai buscar também informações sobre a castração de animais de hoje, né? O PET levado a sério hoje, com o apoio do Governo do Estado, Prefeitura Municipal, realizando este programa importante aqui na cidade, castrando animais de rua e também animais pertencentes às famílias do Cade Único, ou seja, famílias que são carentes na cidade, que também não conseguem pagar a castração dos seus animais, dos seus pets, né? Animais são cães, gatos. Tem a oportunidade, então, através deste programa especial aí do Governo do Estado, PET levado a sério. São 8h19, 8 horas 19 minutos, a gente vai para o intervalo e já a gente vai conversar depois do intervalo com o presidente estadual da Rede Saúde do Homem, o Ademir Henschel, já está por aqui, acompanhado do Chirita, né? E vai falar com a gente sobre a saúde do homem em Santa Catarina, as redes que estão sendo implantadas e aqui em Orleans também, né? A nossa Rede Saúde do Homem. Já, depois do intervalo. Fique ligado, a gente volta na sequência.
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0: Muito bem, estamos de volta e com visitas importantes. Como falamos há poucos instantes, antes do intervalo, estamos recebendo o Ademir Reichel. Ele é presidente da Rede de Saúde do Homem, Rede Estadual de Combate ao Câncer, ou Rede de Saúde do Homem Estadual. É esposo, inclusive, da presidente da Rede Feminina de Combate ao Câncer, dona Marineuza, né? E está acompanhado aqui do Xirita, que é um anfitrião para nós aqui, um anfitrião, ele e a dona Edna. Dona Edna, que é secretária estadual, também secretária da Rede Estadual, recebem sempre, sempre receberam, né? As redes feminina, a rede masculina, através do presidente, quando vem por aqui, e fazem as honras da casa. Então, muito obrigado a dona Edna e o Xirita também por receber aí nosso presidente estadual da Rede Saúde do Homem. Muito bom dia, Ademir, seja muito bem-vindo aqui na Rádio Cultura, aqui na cidade de Orleans, né? Sei que você estava passando por aqui, não era uma viagem programada, mas é muito bom recebê-lo, né? E é muito bom ouvi-lo também um pouco, né? Sobre as redes saúde do homem que estão nascendo no estado, sobre sua coordenação, sobre a diretoria estadual. E a gente sabe que é uma luta, diríamos assim, bastante difícil no começo, até implantação em mais municípios. Porém, já temos alguns municípios com a Rede de Saúde do Homem. Muito bom dia, seja bem-vindo.
1: Bom dia, Padilha. Bom dia, povo de Orleans. Com muito prazer a gente poder bater um papinho com você. E como você falou, estávamos de passagem e aproveitamos a grande oportunidade de dar um abraço no amigo e também falar um pouquinho da saúde do homem, já que aqui em Orleans temos uma rede, né, que é liderada por vocês, e você tem a sua equipe aqui, já faz um trabalho muito bonitinho,

0: E o que a gente tem que entender é que nós somos pequenininhos e vamos fazendo aos poucos. O importante é caminhar.
1: Engatinhando ainda, né?
0: O importante é caminhar.
1: Vai indo, né?
0: É, isso.
1: Doutor André foi o nosso primeiro presidente,
0: sim,
1: hoje pertence ainda à nossa diretoria. Doutor Hamilton, nosso colaborador, estão ouvindo a cultura. O Jaci Zomer, o Carlos Alberto, o Delavi Pizzolatti, grande batalhador Delavi, juntamente com o Dalcides Rampinelli, que está aqui, que é o Chirita, né? O Zé Carlos Cândido também. O Wellington Bianco, que hoje é secretário, é psicólogo e é nosso vice-presidente, é secretário de Assistência Social e Habitação da cidade. Foi convidado aí pelo prefeito, faz um belo trabalho. Estamos aí em campanha do agasalho agora. O Orlando Pizzolatti Filho, o Nebrídio De Biasi, que é nosso tesoureiro, o doutor Guilherme Valente Souza, que é o nosso reitor do Unibave, também faz parte da nossa diretoria. Só para citá-los aqui, são os nossos diretores e voluntários ao mesmo tempo, que é como você disse, Ademir, ainda incipiente, iniciante, porém já atuante. As pessoas já têm empresas, por exemplo, convidando para discutir a saúde do homem. Nós fazemos rodas de conversa, já fizemos agora há cerca de 20 dias na Orleplast, vamos voltar na empresa Orleplast na próxima terça-feira, com a colaboração dos médicos, doutor André, doutor Hamilton, principalmente, que nessa última esteve conosco. Ele é neurologista, fala um pouco sobre a saúde geral do ser humano e principalmente a saúde do homem, a importância da prevenção. Essa é a nossa grande missão, né, Ademir?
0: Essa é a nossa missão, né? Levar a informação. Com a informação, o homem começa a entender que ele precisa fazer prevenção.
1: Que ele não é imbatível, né? Que ele não é super-homem.
0: Nós não somos nada super, né?
1: É verdade.
0: E principalmente no que tange a saúde, a gente sempre deixa para amanhã, né? É a nossa cultura, infelizmente. E depois, lá na frente, às vezes a nossa velhice não é tão boa como a gente gostaria que fosse, né?
1: E às vezes a gente também pega a doença meio tarde demais e não dá tempo, né?
0: É o que nós costumamos sempre dizer, porque que eu vou ao médico procurar a doença, né? O que a gente tem que dizer e entender é isso mesmo que a gente tem que fazer. Não é lá procurar a doença, é que em havendo alguma coisa, vai estar no início e você tem uma grande oportunidade de fazer um tratamento bastante simples. Essa é a ideia.
1: É verdade.
0: Né? Quando a gente pega no começo, e não é só câncer, né? Nós temos que entender que o câncer de próstata é o câncer que mais mata o homem. Mas hoje, na sociedade moderna, não é mais o câncer que mais mata. Hoje nós temos todos os efeitos pós-pandemia, nós temos muitos ataques cardíacos, nós temos muitos acidentes vasculares e temos muitos problemas relacionados com estresse, né? O ser humano tá ficando muito sozinho, né? E o ser humano não nasceu para ficar sozinho. Nós somos seres sociais e às vezes a gente esquece de fazer isso e começa a se isolar e achando que um celular é um grande amigo, né? Na verdade não é. É importante, é uma ferramenta de trabalho, mas a gente às vezes gasta tempo demais com um aparelhinho ali que nos quase que prende, né, entre quatro paredes. Infelizmente é assim, diferente antigamente que a gente andava na rua brincando, batendo papo, né? E isso quase o ser humano não está fazendo. Cada família é um casulo. E às vezes a gente começa a criar doença e não percebe.
1: É verdade. E é muito importante, né, a gente perceber, né, que a vida vai passando, e é claro que mesmo os mais jovens, mas a partir aí dos 40, 50, eu tenho falado assim de uma forma bastante, bastante comum no palavreado das pessoas no dia a dia, que a gente entra em reforma, né? A gente vai entrando em reforma aos poucos. Por quê? Daqui a pouco dói alguma coisa, daqui a pouco começa a aparecer um sintoma, mas antes de aparecer o sintoma, tem muitas coisas que nós podemos fazer para evitar o sintoma, né?
0: Sim, nós podemos prevenir.
1: Exatamente.
0: Né? Prevenir. E esse é o nosso grande objetivo, né? Sempre de novo falando, precisamos conscientizar os homens para a prevenção. A prevenção é o caminho para que a gente tenha uma vida depois mais longa, mas com qualidade. Não adianta só contar anos e depois ficar no fundo da cama, né?
1: Verdade.
0: E a gente pode prevenir, mas não é cultura do homem. Então o homem, ele fica muito retraído, não fala, não vai fazer, ele percebe alguns sinais, mas ignora.

0: Agora, acho que semana que vem vai estar bom. E nem sempre é assim, né? Às vezes passa, às vezes não, né? Então, esse é o nosso grande trabalho. Prevenção. Temos que levar isso. E fico muito feliz que vocês já estão fazendo palestras nessa época do ano, porque daí não centraliza tudo em novembro e a equipe consegue atender.
1: Exato, aos poucos vai.
0: Aos poucos.
1: Vai se dispor
0: isso.
1: Existe, a bater papo, né?
0: A empresa tem a CIPAT, né? Semana Interna de Prevenção. Sim. De Acidente de Trabalho. E ela é ao longo do ano. Então a gente vai um pouquinho ali, e a gente consegue fazer e levar a nossa mensagem. E como a gente sempre fala, não adianta ir lá uma vez, né? Nós homens não. Uma vez assim a gente vai porque tem que ir, né? Uhum. Mas a gente ouvindo sempre de novo, de repente desperta um pouquinho a consciência, a consciência para fazer a prevenção.
1: Nessas rodas de conversa a gente percebe também que muitas pessoas, muitos homens têm curiosidade sobre prevenção, sobre doenças, sobre efeitos de medicamentos, enfim.
0: Sim.
1: Tudo isso é debatido nesse bate-papo, né?
0: É muito bom.
1: E nem chamamos de palestra, chamamos de roda de conversa, né? Porque realmente é uma conversa homem para homem. É.
0: Sim.
1: Cara a cara, é para que na verdade a gente diga o que sente, o que tem de dúvidas, e por isso a gente também procura sempre levar um profissional, quando possível, né? Profissional da medicina, um médico, um enfermeiro, um psicólogo, enfim, para que ele possa dar a parte mais técnica das doenças, das prevenções, né? Então, tem sido muito produtivo realmente. Nós temos hoje também uma tenda que foi adquirida pela nossa rede, onde nós participamos de eventos, né? Os eventos todos a gente participa, já participamos aí junto com a Rede Feminina e outras entidades em eventos importantes da cidade, conscientizando através de distribuição de panfletos, explicativos da importância da prevenção. Então, é um trabalho, como você disse, ainda muito incipiente, muito inicial, muito engatinhando ainda.
0: Sim.
1: Mas tenho certeza absoluta que com o passar do tempo será, como a Rede Feminina faz já há mais de 30 anos, né? Na verdade, será, os homens também terão mais consciência da importância da prevenção, né?
0: Sim, esse é o nosso objetivo, né? E à medida que a gente vai conseguindo mais redes através do Estado, né? Mais a gente consegue chegar junto à população masculina. E o negócio é falar e sempre de novo, né? Isso não nasce pronto, senão nós não estaríamos sofrendo todas as consequências da não prevenção, né? E o que a gente faz como estadual é caminhar aí pelo Estado.
1: Já temos várias redes, né?
0: Temos duas aqui no Sul, temos vocês aqui em Orleans, tem São Lugero, né? Temos lá em São João Batista, também já fazem um trabalho. Vamos a fazer a Fundação Social, né? O evento social de Blumenau agora em agosto.
1: Opa, legal.
0: Né? Uma cidade grande.
1: Uma cidade importante do Estado.
0: Isso, e com isso a gente espera atingir um pouquinho mais os municípios vizinhos para que também queiram se juntar a nós para fazer esse trabalho que é muito bonito. E essa história de que homem não chora, homem não fica doente, é papo furado. Nós sabemos que é, né?
1: O que houve uma evolução, Ademir, eu queria inclusive abordar contigo também, e depois do intervalo, é sobre a questão nutrição do homem e também a questão de principalmente, né, da física, ou seja, do físico do homem, que precisa também se mexer mais. As mulheres estão, inclusive, com uma campanha estadual, né? Sobre mexa-se, né?
0: Sim.
1: Né? Mexa-se mais para ter mais saúde dentro dessa linha de pensamento. E nós aqui, inclusive, apoiamos, claro, totalmente esta ideia, mas os homens, uns 10 anos para cá, talvez, estão um pouco mais conscientes da importância de se mexer mais, né? De participar mais de exercício físico,
0: certo, se alimentar melhor.
1: Porque isso, depois do intervalo, a gente vai abordar aí um pouquinho mais sobre esse assunto, que também é fundamental para a prevenção, né?
0: Com certeza.
1: Voltamos já então depois do intervalo.
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Muito bem, estamos de volta. São 8 horas 45 minutos, 15 minutinhos faltando para as 9. Depois das 9 tem o companheiro

0: 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A partir das 11 da manhã até o meio-dia. 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Estamos recebendo, como você que estava ligado antes do intervalo, estamos recebendo com muito prazer aqui o presidente estadual da Rede de Saúde do Homem, Ademir Henschel. O Ademir é de Pomerode, região boa, hein? Já estive em Pomerode, tem até um zoológico bonito lá em Pomerode, tem também a Festa Pomerana, é isso, né, Ademir? Festa Pomerana.
1: Em janeiro.
0: Janeiro, né? É uma festa muito bonita e gastronomia dos alemães que são predominantes por lá, né, Ademir?
1: Sim, agora em julho teremos o Festival Gastronômico, né?
0: Em julho tem o Festival Gastronômico também. Tem...
1: Aí já tem, depois em sequência, tem o pessoal lá, chamam de Pomerlam Fest, né, que é a festa do cordeiro, né?
0: Ah, é? Cordeiro.
1: Nós já temos lá em Pomerode quase uma festa grande por mês.
0: Olha que coisa
1: boa. O objetivo é esse.
0: E tem turismo, o turismo impera, né?
1: Muitos parques. É, nós já temos turista lá todos os dias agora.
0: Que bom, né?
1: É muito bom, né? Alavanca a economia local.
0: Sem dúvida, gera emprego, a indústria realmente sem chaminé, muito saudável, muito boa, né?
1: Sim.
0: E a gente conhece muita gente boa e também pode oferecer os produtos, a cultura local, que é muito importante. Ademir, voltando à questão da saúde, falamos agora em festas, falamos em gastronomia, a importância do que o homem ingere, né? O que o homem come, o homem bebe, é o resultado deste alimento, desta bebida, também, é claro, gera ou problemas ou uma vida mais saudável, né?
1: Exato. Nós somos o resultado dos bons e dos maus hábitos.
0: Exato.
1: O resultado a gente vai vendo ao longo da vida, né? E as consequências, às vezes, não são as que a gente desejaria que fossem.
0: Certo.
1: E a gente realmente, com essa vida agitada, vida moderna, a gente tem tudo muito fácil na prateleira do supermercado. E na pressa nós só olhamos assim, é só pegar, bota no micro-ondas, 2 minutos, tá bom, mas não sei o quê, é tudo muito multiprocessado.
0: Geralmente aquilo que contém dentro daquele recipiente é uma letra pequena que você não consegue ler direito.
1: E às vezes a gente tem a consciência até que não deveria, mas de novo, pela pressa, pelo comodismo, a gente deixa de consumir os produtos naturais.
0: Verdade.
1: E vai para os multiprocessados. E eles têm uma consequência não muito legal ao longo da nossa vida e o resultado a gente colhe amanhã. E às vezes não é muito, muito bacana. Então a gente precisa ficar atento aos nossos hábitos e, como você falou antes, a gente também precisa olhar para a atividade física, né? Porque se a gente olhar, o povo está envelhecendo, né? A longevidade está se estendendo, mas a qualidade de vida ainda não veio junto. Então nós temos muitos idosos que não conseguem caminhar, né? E isso limita muito, né? Isso gera uma dependência. E isso não é muito legal para ninguém, nem para homem, nem para mulher, né? E isso é um resultado, muitas vezes acontece, mesmo tendo bons hábitos, mas não é a regra. A regra é o mau hábito levar a gente para um caminho não muito legal. E isso é o nosso trabalho, né?
0: É
1: nas nossas rodas de conversa, fico muito feliz que vocês estão fazendo aqui. E as outras redes também fazem ao longo do ano. E concentra mais no Novembro Azul, porque o apelo midiático é um pouquinho maior.
0: É, né? Maior, é verdade. Agora, é importantíssimo, né, também essa questão aí do alimento, juntamente com o condicionamento físico, que não precisa ser atleta, né? O importante
1: não,
0: é se mexer, né?
1: É se mexer, né? É pouquinho. Às vezes, não gosto de ir para a rua. Não vá, faça em casa.
0: É verdade.
1: Né? O negócio é a gente criar o hábito de fazer, que depois a gente acaba gostando de fazer. É como tudo. Para você sair do lugar, precisa dar o primeiro passo.
0: Muito bem, Ademir, é um prazer muito grande te receber aqui. Eu gostaria que você voltasse

0: mais vezes, né? E é claro, também já programando aí de repente uma visita sua aí para a gente fazer aí um encontro maior com homens que queiram discutir a saúde, né? De uma forma geral, com a presença do nosso presidente da rede estadual. Eu sei que você se dispõe a fazer isso também em empresas, se precisar, enfim. E a gente vai estar aí na parceria para fazer muitas coisas juntos aí durante este ano e o ano que vem, pelo menos, que onde nós temos a nossa atual diretoria em, diríamos assim, em atividade, né? Depois vem outros que virão para continuar esse trabalho. Um abraço, muito obrigado. Leve um abraço também à dona Marineuza, que é grande presidente estadual, né?
1: Muito obrigado.
0: Conselheiro também leva para a dona Edna lá, que é a secretária lá. Enfim, é um trabalho voluntário muito importante que vocês fazem de desbravar, né, esta questão da ideia dos homens também seguirem as mulheres e se prevenir mais, né?
1: Elas são um exemplo muito bonito,
0: é verdade, né,
1: muito grande a ser seguido. E elas são as nossas madrinhas, né?
0: Aqui, exatamente, aqui
1: em todos os municípios quase sempre teve o dedo da rede feminina. Sim. Para o início, né? E a gente aprende muito com elas, porque o que elas fazem já deu certo.
0: Exato.
1: Então nós podemos ir, é lógico, dentro das nossas condições, né? E nós temos uma certa dificuldade em todos os municípios de trazer voluntários homens para o nosso trabalho. E a gente faz esse apelo onde já tem rede, juntem-se ao grupo que já existe na cidade. Há muitas maneiras de ajudar. Você não precisa necessariamente fazer palestras, nós podemos às vezes fazer panfletagem, uma hora ou duas no sábado de manhã, alguma coisa desse gênero, ou a ser o acompanhante de um palestrante para ir numa empresa, é bacana também. Então, assim, tem muitas maneiras de ajudar. Oportunidade não falta, mas precisamos realmente dos voluntários masculinos para que a gente possa encorpar o nosso movimento.
0: E o voluntariado, né, para encerrar nosso bate-papo aqui, Ademir, o voluntariado de uma forma geral, não só na rede de saúde do homem, é se doar um pouco, né? É tirar um tempinho do seu trabalho, da sua profissão, do seu dia a dia, para doar algo para a sociedade como um todo, né?
1: Sim. O que o voluntário faz, né, é o dom mais precioso dele, é o tempo. Ele doa o tempo dele, né? E é muito gratificante quando a gente consegue ver que a gente conseguiu ajudar alguém.
0: Sem dúvida.
1: Né? Se às vezes não é direto, mas indiretamente a gente acaba atingindo através das rodas de conversa, através das palestras, às vezes através de um bate-papo como a gente está fazendo aqui. Então, a gente sempre pede, homens, venham, se juntem ao nosso grupo e vamos encorpar esse movimento, e com certeza nós podemos acolher homens também, porque nós também temos as nossas necessidades. Nós temos dificuldade de reconhecer, mas nós também temos. E às vezes uma ajuda não é sempre monetária, às vezes é um ou dois minutos de uma boa conversa, um ombro amigo, um ouvido para ouvir o que você tem, e esse trabalho nós podemos fazer, por que não? Né? No nosso grupo nós podemos ter voluntários psicólogos, né? Fisioterapeutas, médicos. Nós podemos ter médicos, nós podemos ter essas pessoas têm muito conhecimento para nos ajudar e até às vezes também aconselhar aquela pessoa que está vindo até a gente. O que fazer, né?
0: Verdade, Ademir. Obrigado pela tua visita. Volte sempre aqui, quando passar por aqui, mesmo passando, dê uma chegada aqui, que é sempre um prazer muito grande recebê-lo aqui.
1: Muito obrigado, Jéssica, pela oportunidade. É um prazer e uma grande oportunidade para a gente. Obrigado aí pelas palavras também à minha esposa, Marineuza. Ontem tivemos lá em Içara um grande evento de 35 anos da rede local. Muito bonito o trabalho que elas fazem lá. E, de novo, um exemplo para a gente. Gratidão pela oportunidade e um abraço a toda a sua equipe, que não vai ser possível me encontrar com todos aí. Temos aqui nosso amigo Xeritão.
0: Xeritão, né?
1: Estamos lá na casa dele, né? Que legal.
0: E, aliás, o Xerito, o Delavi, o Carlos, enfim, o Jaci, todos que eu citei aqui, fazem um revezamento muito importante todas as quintas-feiras, às 5 às 7 da noite, ali na rede feminina, recebendo homens, né?
1: Sim.

0: Xiri também passava aqui ontem, tivemos a presença de dois homens lá fazendo o seu PSA, buscando a informação sobre doenças, principalmente a próstata, né?
1: Sim.
0: Muito interessante o trabalho que os nossos voluntários fazem aqui semanalmente, né? Todas as semanas estão lá na rede feminina por 2 horas esperando os homens de boa vontade.
1: Que bom! Parabéns a vocês.
0: Legal.
1: Grande abraço ao povo de Orleans.
0: 8h56, já é finalzinho do nosso programa. Recebemos aqui o presidente da Rede Saúde do Homem. Um abraço para ele, para a dona Marineuza e também para a dona Edna. E para o Xirita, que está acompanhando aqui também o Ademir, né? O Ademir Henschel. Olha, para encerrar, eu quero só lembrar que dia 4 de julho, em Boa Vista, o grande e tradicional baile com Tchê Garotos, 33º baile com Tchê Garotos em Boa Vista. Dia 4, hein? Você é convidado especial, leve sua família, leve seus amigos para Boa Vista. Tudo isso em preparação à festa de agosto, 1º e 2 de agosto tem festa de São Roque, lá em Boa Vista, com cavalgada e tudo mais. É, também quero lembrar a você que está ligado na cultura, que teremos na próxima segunda-feira, dia 29, a posse da nova diretoria, solenidade da posse da nova diretoria do Conseg de Orleans. Será dia 29, segunda-feira, 18h30, no Centro Administrativo aqui de Orleans, na Praça Celso Ramos, e você é convidado especial para este evento também. Tá bom? Ficamos por aqui, temos uma nota de falecimento. Faleceu às 21h30 de ontem no Hospital de Orleans, com 38 anos de idade, o senhor Olívio Tabaque Américo. Seu Olívio deixa esposa e 2 filhos. O cerimonial de despedida está acontecendo na Capela Mortuária de Orleans. E o encerramento acontecerá hoje às 16 horas, 4 da tarde, no cemitério de Palmeiras do Meio, havendo antes celebração na capela local. Noticiamos com muito pesar o falecimento do senhor Olívio Tabaque Américo, informou Grupo Zappellini. 8h58, não temos mais tempo, chegando aí Show da Cultura com Amarildo Teles. Um abraço para você, fique com Deus, a gente volta às 11, hoje com a presença da Fundação Hospitalar Santo Otílio. Até mais.
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Verde e amarelo, meu povo, alô, gente, aquele abraço, bom dia, estamos chegando com mais um programa Show da Cultura, hoje já é sexta-feira, dia de rapar a perna e cair na vida, dia 26, o mês é junho, e o ano é 26, né? 2026, estamos aí no inverno brasileiro, e que inverno, e 3 graus nesse momento, nem o chuveiro olha pro cara de manhã cedo, né? Se acorda, olha pro chuveiro e diz, opa, bom dia, tarde nós conversamos. Não tem como, né? Não tem como entrar no chuveiro às 6 da manhã, 7 da manhã, 8 da manhã, porque a temperatura chega a estar até negativa. E a partir de agora, nós entramos no ar com você até às 9 da manhã, levando muita música, muita festa, e aquela coisa boa aqui, a informação, prêmios, brincadeiras, tudo isso você encontra aqui no Show da Cultura. Hoje, como falei, sextou, né? Então hoje vamos tocar música boa, aí pra arrebentar. Vou sortear 10 litros de gasolina hoje. Quem é que vai ganhar 10 litros de gasolina hoje? Quem participar do programa leva 10 litros de gasolina hoje. Vai ter que participar para ser sorteado para arrumar 10 litrão de gasolina aí. O 3466-1082 é o nosso telefone. Você pode também ter o nosso Instagram para você ficar acompanhando aí, Cultura FM 87.5. Facebook da rádio, Rádio Cultura FM. Temos nosso portal. Esse sim, ó. Entra no portal. Se tem nós ao vivo ali, tá? Nós está na live ali no portal. rcnoticias.com.br. rcnoticias.com.br e também Rádio Cultura 87.5 FM Orleans é o nosso canal do YouTube. Assim, nós fica verde e amarelo.

Bom de bola, e de Cuca falando isso, nosso adversário é o Japão, né? Vamos ter que minar esse Japãozinho aí, tá? Você que é da origem japonesa, aí aquele abraço, bom dia. Mas desculpa, mas segunda-feira vocês vão pro Fueiro também, tá? Segunda-feira tem Brasil e Japão, às 14h. Feriado segunda-feira no Brasil, hein? Segunda-feira, você que é patrão aí, você que é chefe aí, ó. Pessoal de Mirella Pneus aí, fala com o Gia aí, ó. Segunda-feira para o meio-dia, só volta terça, não tem nada que voltar às 4. O cara vai assistir o jogo às 14h, Copa do Mundo, vai carcar uma gelada na veia, né? Segunda-feira é dia de beber segunda-feira. Finalmente, segunda-feira boa pra beber. Então, ó, pessoal de Mirella já tá avisando vocês, é feriado segunda-feira à tarde. Pode falar com o Gia aí que segunda-tarde não tem serviço. Vamos tudo lá pro Sindo, tá? Lá no restaurante do Madalena, lá, segunda

Segunda-feira, tá, legal. Segunda-feira nós vamos pro restaurante Madalena, botar aquela TV de 70 polegadas, lá 75 polegadas, tá todo volume, volume alto, volume lá em cima, né? No Cazé TV, que é quem tá matando a pau, é a Cazé TV. Não, não, a Cazé TV não, a Cazé também não. Vamos pro Sport TV. Sport TV, desde que não seja mulher narrando, vamos fazer a festa lá no restaurante Madalena, segunda-feira, feriado à tarde. Que coisa boa! Eu tenho que trabalhar, porque eu trabalho de manhã, né? Eu tenho que vir trabalhar segunda-feira. Mas não faz mal, saio daqui e vou entortar o caneco. São 9:08, 9:08, comigo Iago Teles, a produção, Gelson Padilha na direção, Suzilei Briguente na coordenação, reportagens do meu parceirão, Carlos Augusto. Grande Carlos Augusto, aquele abraço, querido. E a apresentação aqui de Amarildo Teles. É um prazer muito grande estarmos juntos até às 11 da manhã, porque hoje tem cultura e debate. Daqui a pouquinho mais, daqui a pouquinho tem cultura e debate. Vou liberar os telefones, já vou liberar o telefone e já tô liberando também aqui para você participar. 10 litrão de gasolina, tá liberado também aqui o nosso WhatsApp. 3466-1082. Eu vou começar assim hoje, ó. Amado Batista, o amado mais amado do Brasil. 99.

0: Tá aí o Amado Batista, o amado mais amado do Brasil. Olha que coisa linda, hein? O amado mais amado do Brasil cantando aqui na Cultura, cantando cedo na Cultura. Deixa eu falar pra você que está comigo no Alto Posto Serra Mar. Lá no Alto Posto Serra Mar a gente vai viver grandes emoções, que tem 10 litros de gasolina hoje do Alto Posto Serra Mar. Bom dia!
1: Bom dia, bom dia, bom dia, meu marido Teles, meu amigo marido Teles, olha só. Bota meu nome pra concorrer a gasolina que eu quero ganhar pra ir pra praia amanhã.
0: Você quer gasolina,
1: pra galera da Ibirela Pneus.
0: Beleza, galera da Ibirela Pneus, aquele abraço, tá aí participando, o Divan participando com a gente aqui dentro

0: Dentro do Show da Cultura. Toda a equipe Mirella, aquele abraço. 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Seguindo com você aqui com o nosso programa, vamos rodar mais uma moda aqui, Carlos Augusto. Carlos Augusto Pipoca, você já está comigo? Cedo hoje, hein, bicho? Tá com frio? Bom dia.
1: Estou aqui com a Tatiane, superintendente da FABOR, né, a Tati, como é conhecida carinhosamente, falando que logo mais à tarde, a partir das 13 horas, teremos aí o início aí das castrações, e esse assunto nós vamos trazer com ela, que vai ocorrer lá no terminal rodoviário aqui do município de Orleans. Muito bom dia, Tati.
2: Bom dia, Pipoca, bom dia a todos os ouvintes da rádio e em especial também ao Padilha. Então, hoje a gente começa com um programa, né, o PET levado a sério, um programa do governo estadual, onde o município se inscreveu e conseguiu, então, conquistar esse tipo de serviço que é muito importante para o município de Orleans, que são as castrações e as microchipagens. Então, todos os animais que forem castrados hoje através desse programa vão sair castrado e também microchipado, com todas as informações dos tutores e tudo mais. Então, as pessoas que fizeram a inscrição, a gente pede para que, a partir da uma hora, então, estejam lá no terminal rodoviário, para que a gente possa organizar tudo da melhor forma e também realizar a castração sem nenhum problema.
1: Agora, um detalhe importante também, os animais, eles me parece que tem um período aí que eles não podem se alimentar para ver a castração, né? Tem que estar, como diz, de jejum, né?
2: Isso mesmo. Então, tem algumas preocupações, né, alguns cuidados que tem que ter antes com o animal e também depois do pré e o pós-operatório. E a nossa assessora especial de bem-estar animal, a Amanda, que está sendo responsável por todo esse programa, ela já passou para todas as pessoas, né, que vão levar o seu animalzinho lá para fazer a castração, todos os cuidados. Então, tem que ter um jejum. A gente pede que o animal esteja... não precisa dar um banho, mas que ele esteja o mais limpo possível. Né? Por quê? Porque às vezes a questão de ele ter se alimentado, isso pode prejudicar na hora da castração, porque é uma cirurgia, vai ser feita anestesia, então todo cuidado é muito importante com o animal. E principalmente também o pós, com a questão ali da própria cirurgia, né? De ponto e tudo mais. E dar a medicação no horário certo, no período certo, nos dias corretos ali, e tudo isso vai ser passado também lá na hora que o pessoal estiver chegando. Então, o que, que a gente pede? Pessoal, chegar ali uns 5 minutinhos antes do seu horário, a gente tentou marcar, né, conforme a empresa solicitou para a gente, com um espaço entre um e outro, né, para não ter muito tumulto. E aí a gente pede que o pessoal chegue um pouquinho ali antes do horário, uns 5 minutinhos antes, 10 minutinhos antes, para a gente poder organizar. Né? Até porque daí vai ser feito o chamamento de cada animal individual, aí depois vai ser feita a castração. Em torno de uns 45 minutos, uma hora, o animalzinho já está apto para voltar, então, para o seu lar junto com os tutores e aí receber todo o cuidado necessário.
1: Tá certo. Um detalhe importante, quantos animais vão ser castrados nessa etapa?
2: Então, para o PET levado a sério, vai ser castrado hoje em torno de 50 animais. Só que junto com o PET levado a sério, a gente também está trazendo a empresa e aí tem aquele que é o valor social, né? Então, a gente está calculando ali em torno de uns 5 cachorros a mais, né? Mas daí esse daí é aquele valor que é pago pelo responsável, né, do animal e tudo mais. Então, em torno de uns 55 animais, acredito que hoje sejam castrados. Ontem teve algumas desistências, né? Teve animais que acabaram fugindo, que os tutores não conseguiram pegar, alguns acabaram falecendo, outros entraram no cio, outros já acabaram emprenhando e tudo mais. Então, a gente acabou chamando os próximos da lista e assim a gente vai trabalhando, porque a nossa fila de espera é grande, né? Já aviso a todos. Então, só lembrando, pessoal, a

0: aqueles que se enquadrarem, né, nos itens ali relacionados ao pet levado a sério, que é a castração gratuita, que são animais de rua, animais de pessoas que estão inscritas no CAD Único, de protetores independentes, de ONGs e acumuladores, esses aí são os que se enquadram no pet levado a sério. Então, a gente pede que faça a inscrição. Aqueles que não se enquadram nesse, mas desejam realizar a castração do seu animalzinho, gato ou cachorro, é só fazer a inscrição também, daí é aquele pelo preço social.
1: Tá certo. E com relação a, após essa cirurgia que vai haver nos gatinhos, nos cachorros, tem algum algum acessório para proteger ali, para que eles não possam obstruir onde foi realizada a castração?
0: Então, sim, vai ter. O pet levado a sério, daí, como a gente falou, é totalmente gratuito, remédio, a roupinha e tudo mais. E aí, o pessoal que vai lá e que acaba indo pelo outro módulo, né, que seria pela castração social, aí esse daí ele tem um valor também, é menor, né, tanto do remédio quanto da roupinha. A pessoa já tem a roupinha. Ah, eu já tenho a roupinha porque eu tenho outros animais que eu já fiz a castração antes. Eu preciso comprar? Não. Daí fica a critério da pessoa. Só avisar lá na hora, ah, não, eu já tenho. E daí não precisa fazer, então, a compra dos equipamentos.
1: Tá certo, então. Muito obrigado aqui, Tatiane. Parabéns aí por mais esse programa aí levado aqui junto como superintendente da FAMOR, a responsabilidade aí na castração também animal.
0: Muito obrigado, Pipoca. A gente está muito feliz, né? A gente está vibrando bastante com esse programa. A gente sabe que a questão dos animais de rua tem aumentado aqui no município de Orleans. Acredito que não só aqui, não só especialmente no município de Orleans, mas em todos os municípios. E a gente sempre está trabalhando, né, em prol do bem-estar animal e principalmente em diminuir o número de animais de rua. Né? Então, abandono, maus tratos, tudo isso é um trabalho que a Fundação vem fazendo nesses últimos anos para diminuir e a gente, de uma certa forma, cessar então, esse problema. A gente deixa as portas da Fundação abertas, tanto para a rádio quanto para a população. Vou deixar aqui o nosso WhatsApp, né, e telefone também, 38860164. Quem tiver alguma dúvida relacionada a isso, é só entrar em contato com a gente, né? Tanto da parte de bem-estar animal, quanto da parte de licenciamento, fiscalização, meio ambiente.
1: É o mesmo telefone, sim.
0: Isso, é o mesmo telefone. Hoje à tarde, tanto eu quanto a Amanda, a gente vai estar, então, lá na rodoviária, né? A partir do meio-dia, a gente já vai estar lá, junto com a empresa, para poder recebê-los e receber também a população com seu animalzinho. Então, se por acaso precisar entrar em contato com a gente, ou vai lá, ou então também pode entrar em contato comigo pelo meu telefone pessoal, só entrar em contato aqui com a Fundação e pedir o número, tá? A gente está à disposição sempre de portas abertas para fazer o melhor pelo município.
1: Muito obrigado à superintendente da FAMOR, Tatiane Codini, né? Que é a superintendente.
0: Isso, muito obrigada, Pipoca. Desejo a todos, então, um feliz final de semana.
1: Tá aí a Tati, ela que é a superintendente da FAMOR, falando aqui com o repórter Cultura em Ação, Carlos Augusto, o Pipoca da Cultura.
2: Obrigado, Pipoca. Valeu, cara. Um abraço, bom dia pra você. E sai desse frio aí, sai desse sereno aí, ó. Senão vai dar gripe. Agora são 9h22, eu volto já já.
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2: Nota de falecimento. Faleceu às 21 horas e 30 minutos de ontem no Hospital de Orleans, com a idade de 38 anos, o senhor Olívio Tabaque Américo. Deixa esposa, dois filhos. O cerimonial de despedida acontecerá na Capela Mortuária de Orleans. O encerramento será hoje às 16 horas no cemitério de Palmeira do Meio, havendo antes celebração na capela local. Noticiamos com pesar o falecimento do senhor Olívio Tabaque Américo, informou Zappellini Assistência Familiar.
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2: Sou Joe, tocar com vocês aqui, ó, 9h30, 9h30 da manhã já, temperatura 5 graus, tá um frio pra cada um, né? Será que não vai esquentar um pouquinho, hein? Meu Deus do céu, que é isso? Nossa, esse cobertor não sai de cima, essa neblina não sai de cima da gente aqui, 5 graus agora. 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

0: 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Ô Brat, é feriado sexta-feira de tarde, tá? Atenção empresários do nosso Brasil varonil, eu sei que não é fácil para empresário, né? Pensa bem, coisa ruim ser empresário aqui nesse país, né? País só paga imposto e taxa, e taxa, e taxa, imposto, imposto, imposto, mas vai ter que dar feriado pro povo segunda-feira, né? Brasil e Japão, hein? Brasil e o Japinha. É hora de nós pisar no Japa, não tem outro jeito. Gosto muito do povo japonês, mas nós tem que ganhar deles. Tem que ganhar. 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
1: Seus abraços, minha dama preferida.
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0: 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E vitória em cima do Japão. Agora 9h33. Somos verde e amarelo ainda nesse país.
1: Bom dia, Maria.
0: Bom dia, bom dia.
1: Olha só. É. Eu sou a Rosilene. É. Venâncio da Nova Orleans. É. Se por acaso. É. Você sorteada na gasolina, eu vou ter que sair hoje de manhã. Tenho que ir no médico hoje de manhã. Daí eu não vou conseguir.
0: Não vai me escutar?
1: Escutar o sorteio.
0: Não, mas não tem problema, ô Rosilene, sabe o que eu faço? Eu mando no teu, se você for a sorteada, eu mando no teu zap aqui, tá, Rosilene? Eu mando escreviado aqui pra você. Você ganhou, tá ok? Pode deixar que a gente, eu tenho o Iago aqui na produção, é o meu faz tudo aqui, é o meu braço direito. Aí ele vai colocar ali, ele vai escrever ali, ó, você foi a ganhadora, vem retirar o seu autorização. Tá bom, querida? Fica tranquilo que aqui ninguém perde. Quem tá aqui?
2: Bom dia, Marinho.
0: Bom dia.
2: Tudo bem com você?
0: Eu tô bem.
2: Seu programa tá ótimo.
0: Obrigado.
2: Músicas boas, né? Ui. Como sempre, seus programas são muito bons. Toca pra mim aí o Renan e Raí.
0: Toco.
2: Obrigado.
0: De nada, minha princesa. Com certeza que eu toco. Você tá muito bem, né? Minha amiga Terezinha Mendes, essa é uma fera também, eu gosto muito dela, tá? Tô com saudade de ti, faz tempo que não te vejo mais, tá, Terezinha? Um abraço pra você. Eu vou rodar, daqui a pouquinho eu rodo o Renan e Raí pra você, tá bom? Deixa eu anotar teu nome aqui. Mendes, quem mais tá comigo aqui, Rio Belo Supermercado? Falei? Falei que é o melhor mercado da cidade? Falei? Então eu não menti, falei a verdade. São 9h35, fala, Chitãozinho e Chororó.

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0: pescaria boa essa aí, né? Essa pescaria é boa. Essa pescaria tem quanta cerveja?
1: Não paga pra entrar, só paga o que pescar. A cerveja é 15 pila pra ajudar a dona do bar.
0: Pesca e pague gostoso esse aí. Olha só, olha a hora, meu povo. 9:51. A hora passa também, que é um avião isso aqui, né? Passa muito rápido. 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Eu tenho 10 litros de gasolina, vou sortear daqui a pouquinho pra quem participar do programa, tá? Manda seu nomezinho pra cá, manda um oi pra nós aqui. Tô com o telefone bloqueado aqui, por que será? Hein? Libero 3466-1082, tá liberado agora, tá? Quem participar comigo aqui no telefone ou no WhatsApp vai faturar aí 10 litros de gasolina, tá? Vou sortear daqui a pouquinho 10 litrão de gasolina. Deixa eu ver quem tá comigo aqui já nesta manhã. Bom dia.
2: Bom dia, Lucilene Perimperão aqui do Hot Dog do Adilson.
0: Oi, Lucilene.
2: Eu queria ouvir uma música do Amado Batista que a minha irmã Gêmeas gosta. Eu gosto do Sérgio Reis e ela gosta do Amado Batista. Ela mora lá em Siderópolis.
0: Siderópolis.
2: A minha irmã Gêmeas.
0: Tá.
2: Sim.
0: É qualquer uma ou quer escolher alguma do Amado?
2: Não, pode ser qualquer uma.
0: Então,
2: obrigado.
0: De nada. Tchau. Tchau. Tchau, Lucilene. Tchau, Lucilene. Daqui a pouquinho eu toco mais um Amado Batista. Eu já toquei um hoje. Daqui a pouco eu toco outro, tá? Não tem problema. Mas aqui, deixa eu ver quem tá aqui comigo também. Deixa eu ver quem é esse casal maravilhoso aqui. Deixa eu ver.
3: Bom dia, Marilto. Tudo bem?
0: Tudo bem.
3: Eu, Tanara.
0: Quem?
3: Gostaria de participar aí do sorteio da gasolina.
0: Ah, eu vou ouvir de novo o teu áudio porque eu acho que eu falei e não ouvi aqui. Pera aí só um pouquinho.
3: Bom dia, Marilto. Tudo bem? É Itanara.
0: Ah,
3: gostaria
0: Itanara
3: de participar aí do sorteio da gasolina.
0: Tá participando, meu amor. Tá participando, tá? Um abraço a toda a família aí, tá bom? Tá participando, tá? Itanara. Vamos sortear a gasolina já aqui na rádio. Daqui a pouquinho. Eu tenho gasosa.

Sesc Pag da Rose, a turma toda vai, bom dia. Alô, bom dia. Baixei muito aqui. Oi, oi. Segura aí que eu já falo contigo, tá? Segura aí então que eu já falo.

0: falo contigo. É fora do ar? É fora do ar, não tem problema. Deixa eu ver quem tá aqui mais comigo aqui no Zap Zap. É, bom dia.
1: Oi, Amarildo, bom dia. É Oi. A Mari Baixo.
0: Oi, Mari.
1: Quero participar do sorteio da gasolina.
0: Mas com certeza.
1: Tudo de bom. Uma ótima sexta-feira. Sextou.
0: É alegria, né? Eu gosto do povo alegre. O povo tem que ser feliz. O povo tem que estar feliz. Bom dia, Mari Baixo. Aquele abraço. Deixa eu ver quem tá aqui comigo. Peraí, então eu já
2: falo, bom dia. Oi, Amarildo, que é o Sirlei do Rio Belo, ouvinte aí da Rádio Cultura. Quero participar do sorteio da gasolina.
0: Tá participando.
2: E uma música boa.
0: Boa. Música boa? Essa aqui, ó. Essa música boa. Essa música aqui é pra nós recordar, tá, Sirlei? Olha só. 9h54 é sucesso aqui da Cultura.

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1: Pontualmente 10 horas, 10 da manhã, aqui na Cultura.

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0: 10:10, nota de falecimento. Faleceu às 21:30 de ontem no Hospital de Orleans, com a idade de 38 anos, o senhor Olívio Tabaque Américo. Deixa a esposa e dois filhos. O cerimonial de despedida acontecerá na Capela Mortuária de Orleans, está acontecendo, e o encerramento será hoje, às 15:30, no cemitério de Palmeira do Meio, havendo antes celebração na capela local. Noticiamos com pesar o falecimento do senhor Olívio Tabaque Américo, informou Zappellini Assistência Familiar.
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Flor do Meu Sertão aí de fundo. É, música bonita, né? Flor do Meu Sertão, o querido Leonardo. 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São 10 horas e 13 minutos, 10 e 13. Pessoal da Brat Automóveis, aquele abraço. Deixa eu ver o povo aqui. Minha amiga Silvia Radovansky. Ô Silvia, bom dia Silvia. Esses gatos não estão com frio, Silvia? Não estão tudo geladinho esses gatinhos aí, esse monte de gatinho aí? Mas com frio desse eles se encostam um no outro, né? Lá em casa só tem dois gatos, tá? Só dois. O da internet e o da luz. Só tem dois gatos lá. O gato da internet e o gato da luz. A Silvia não, a Silvia tem um monte de gato, né, Silvia? Quantos tem, Silvia? Um montão, né? Silvia Radovansky, aquele abraço, bom dia. Bom dia também aqui pra Fabiane. A Fabiane é a neta da

0: Rose, ela vai se formar em odontóloga, tá? Dentista. Que bom, parabéns a ela. Fabiana, ela tá de aniversário segunda-feira, né, Rose? Segunda-feira a Fabiana está de aniversário. Então tá. Alô, Ike, bom dia. O Ike ligou para nós aqui também para participar do sorteio. Um abraço, Ike. Maria Leontina, aquele abraço. Donizete. Donizete é neta da Dona Elvira. Dona Elvira, bom dia, Dona Elvira. Que alegria ter a senhora comigo aqui no programa, tá? Você é minha amiga e sabe que eu gosto de ti, tá? Sempre gostei de ti, desde que eu era criança pequena, né? Verdade. Tem mais aqui, vamos com mais gente aqui. Gente que participa com a gente. Já erguei o volume aqui pra dar certo. Erguendo o volume e falando, ouvindo. Fala, Mari.
1: Ô, Marildo, é a Mari Baggio. Se não for difícil você rodar uma música, Amado Batista, Mulher Pequena, ofereço para todas as mulheres baixinhas aí.
0: Não é o Roberto
1: Beleza?
0: Carlos?
1: Beleza? Um abraço.
0: Ô, Mari, não é o Roberto Carlos que canta Mulher Pequena? Todas as mulherzinhas pequenininhas, eu gosto dessa música, sabia? Roberto Carlos é Mulher Pequena, deixa eu ver se eu já encontro aqui. Eu já carco essa música, não tem problema. Uma música boa a gente toca. Deixa eu achar que não tem umas músicas aqui. Não, vocês têm na pasta aqui. Pequena. Meu telefone tá tocando, já vou atender. Tem um telefone tocando aí. É com o Roberto Carlos, tá, Mari? É com o Roberto Carlos, essa mulher pequena aí, tá bom? Qual é o telefone que tá tocando? Corre aí, água, pra atender. Sei lá, tem um telefone tocando aí, não é o meu. Sei lá. Ah, agora vamos lá, mais uma aqui, mais um áudio aqui.
2: Bom dia, Marildo, roda pra gente ouvir Chitãozinho e Chororó, Fogão de Lenha, Isolete aqui da Coloninha.
0: Não dá.
2: Eu quero concorrer aí ao prêmio da gasolina aí.
0: Tá, vai concorrer, teu nome eu vou colocar aqui, tá, Isolete?
2: Mas bom fogão final de semana pra você.
0: Viu, Isolete, Fogão de Lenha é pra de madrugada, cara. Não dá me tocar agora. Se eu tocar agora aqui, me contrataram ontem, já me mandam embora hoje. Daí não adianta. Né? Os caras me trouxeram de volta pra rádio, vocês querem me demitir? Se eu tocar Fogão de Lenha aqui, vem Lela, vem Padilha, vem Iago, vem a rádio inteira e me joga pra fora pela janela aqui. Então não posso tocar. As músicas violas, as músicas mais antigas aí, gente, pode pedir na rádio. A rádio tem horário pra tocar. Toca no final da tarde, das 5 às 6, de manhã, antes das 7. Horário pipoca, música antiga, horário pipoca toca. Agora, se eu tocar aqui, eu vou pra rua, daí que adiantou voltar pra rádio, fazer um sacrifício pra voltar aqui e pra... hoje mesmo me manda embora. Eu tenho que tocar música que é sucesso, que foi sucesso. Música, tá? Pode pedir, mas música que já seja se eu tocar aqui uma moda de viola aqui, mas meu Deus do céu, e a janela é alta aqui, eles me jogam até pela janela. Eu tenho que seguir a regra da rádio, né? Bom dia, são que hora agora? 10h17. É que nem a Lucilene me pede. A Lucilene pede Sérgio Reis. Ela adora o Sérgio Reis, né? Ela é fã, mas se eu tocar alguma outra assim, a gente coloca no meio, né? Isso me manda embora de novo. Daí aí eu tô ferrado. Vamos ouvir aqui mais um áudio.
3: Bom dia, Marildo.
0: Bom dia.
3: Bota o meu nome aí no sorteio aí. Só Sérgio Batista Kwan. E bota aquela música aí, os quatro cantos da casa aí.
0: É outra, que se eu tocar, eu vou pra rua. Entendeu? Deixa eu ouvir teu nome direitinho aqui, peraí.
3: E bota aquela música aí, o meu nome aí no sorteio aí, Sérgio Batista Kwan.
0: Sérgio Batista Kwan.
3: Bota aquela música aí, os quatro cantos da casa aí com... É. Ah, o cantor eu não sei o nome dele.
0: Sérgio Kwan.
3: Mas bota o meu nome aí.
0: É outro que se... É Teodoro e seu pai que canta os quatro cantos da casa, tá? É outro que se eu tocar aqui, eles me mandam embora, não adianta. Eu tenho que tocar o que é o que não é, tá? Tem uma lista aqui, tem uma pasta feita, inclusive essa pasta foi feita pelo patrão, pelo Padilha e a Lela. Então, se eu sair muito fora disso aí, às vezes em quando eu dou esse carregado e coloco alguma coisa, mas na verdade, assim, ó, eu tenho que tocar o que tá na minha pasta. Aí vocês pedem uma música, Fogão a Lenha, Fogão de Lenha. É música bonita, sabe? Música bonita, eu acho linda, eu adoro essa música. Quatro Cantos da Casa, com Teodoro Sampaio, eu adoro essas músicas. Mas daí, sem horário, eles não querem que eu toque. O que eu vou fazer? Eu vou ficar devendo pra vocês. Eu vou tocar o Roberto Carlos aí, Mulher Pequena. Vamos tocar.

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5: Valeu, gente!

0: Aí, vamos em frente, 10 horas e 30 minutos, 10 e meia da manhã já. 10 e meia da manhã o sol apareceu em Orleans. Abri a janela aqui do estúdio agora, pra quem tá vendo na live aí, tá vendo que eu tô com a janela aberta aqui. Um sol, coisa linda esse sol, maravilha esse sol. Aí eu gostei de verdade, solzão apareceu aí, tá? 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Tem um áudio, bom dia.
1: Bom dia, marido, bom dia. Marido, toca aquela música Cleite Camargo, Não Quero Te Perder.
0: De
1: eu
0: sério?
1: Quero agradecer pra toda a galera aqui do bairro São Jerônimo.
0: Tá bom, Verônica.
1: Tá bom. É a Verônica, tchau.
0: Tá bom, Verônica, tchau. Você não quer perder, não quero te perder. Deixa eu marcar aqui. Verônica. Não quero te perder. Tá certo, pode deixar que eu... Vou deixar anotado aqui, se não der tempo, hoje toco amanhã, não tem problema. Amanhã não toco, né? Amanhã é minha folga. Sábado, folga. Tá de aniversário hoje... O meu irmão, o Alceu mora lá no município de Erval Velho, nosso município, onde eu sou natural de Erval Velho, e o Alceu, meu irmão, mora lá, motorista de caminhão, e ele não é motorista, ele é dono, né? O caminhão é dele, né? Ele faz entrega diária lá, do negócio lá, o caminhão lá tá. Ele tá de aniversário hoje. Tem quantos anos, será? 18? Sei lá quantos anos. Seguindo em frente, tem mais um áudio aqui. Essa aqui vai me destratar, quer ver? Quer ver que ela vai dizer um monte de coisa pra mim? Fala aí, mulher.
2: Nossa. Então roda aí uma Paula Fernandes pra gente ouvir. Jeito de Mato, tá bom? Abraço.
0: Jeito de Mato é música caipira também. Pede música atual, mulher. Pede música boa. Pode ser do passado, mas que foi sucesso. Jeito de Mato é coisa caipira. Eu acho que o Padilha, você tem que ir atrás do Zé Bétio. Zé Bétio, lembra do Zé Bétio? Lá da Rádio Globo? Contrata o Zé Bétio e traz pra cá, bota aqui nessa rádio pra atender esse povo da música caipira aí, tá? Senão não dá. Quem é que me pediu o Amado Batista aí? Foi a Lucinene? Você pediu o Amado Batista? Vou tocar o Amado Batista.

Muito bem, olha a hora, 10h35, vimos aí o amado mais amado do Brasil, Amado Batista, bom demais da conta. O que tem aqui de bom pra nós aqui hoje também? Ô, meus amigos, deixa eu falar da campanha do agasalho, últimos dias, né, da campanha do agasalho. Se tiver alguma roupa aí, um calçado que seja em bom estado, né, limpinho, limpo, limpo e bom estado, você traz aqui pra emissora, tá ok? Pode trazer aqui, ó, pra rádio, pode levar na Câmara de Vereadores, no Hospital Santa Otília, na Secretaria de Agricultura, na Secretaria de Esportes, na Secretaria de Assistência Social, nas unidades de saúde, na Escola Meta, Samuel Sandrini, Costa Carneiro, Toneza Cascais, né, pontos de coleta aí, a Prefeitura Municipal, né? Pontos de coleta que você pode, se você tiver sobrando, claro que não vai fazer falta pra ti, porque, assim, ó, fazer falta pra gente, tirar da, pra fazer falta não, né? Então, mas se tiver alguma coisa sobrando assim, que você não usa mais, porque de repente engordou um pouco, emagreceu um pouco demais, aí não usa mais a roupa, né? Aí você pode doar, que eu tenho certeza que vai ser um sucesso, né? Em Criciúma tem uma franquia Cresci Perdi, parece que é assim o nome. E aí as mamães aí, né, que tem os bebês, o bebê vai crescendo, cresceu, perdeu, né? Não, você não vai usar mais, vai lá, troca por outra, maior, pra servir no bebê. É um negócio bem legal, tá? Cresci Perdi, lá em Criciúma tem, não tô fazendo propaganda aqui, mas é uma propaganda na verdade, né? Mas não é só pra falar pra vocês que isso acontece. Mas como nós não temos aqui ainda essa, ninguém teve essa ideia de colocar aqui em Orleans ainda, e em breve, tomara que alguém pense nisso. A gente, porque tem muita criança aqui em Orleans, né? Nasce bastante criança, nós temos muita criança aqui em Orleans. Aí dá para fazer esse, abrir uma loja aí, alguém, né, um empresário queira investir, abrir uma loja. Não pode usar esse nome, claro, Cresci Perdi não pode, mas Cresci, sei lá, troca, sei lá, alguma coisa, se inventa um nome aí e faz. Pode copiar sim, claro que pode. Nada se cria, tudo se copia. Então, se alguém tiver ideia, né, pega a roupa boa do bebê, e a mãe leva uma roupa um pouquinho maior, né? E vai, faz aquela troca, né? Lógico que paga-se um preço e vende-se por outro, porque tem que se visar lucro sempre, né? Ninguém vai trabalhar de graça. Nem o relógio, se não der corda, não trocar pilha, ele não trabalha também. Não é assim? Essa é a verdade da vida, né? 10h38.

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0: Existe alguém, sim, estamos de volta. Agora são, já fechou, né? 10h50. Daqui a pouco o Padilha, o Germano e o Jaci, né? O Jaci Zomer, o Germano Brito e o Padilha daqui a pouco aqui. É isso, né? Iago, vem. Vem que é hora de sorteio. Hoje já é dia do debate de cultura? Ah, hoje é saúde e cinturinha. É com o Padilha e o doutor. E algum doutor. Alguém vem, né? Coloca a roleta pra nós aqui. 84. 84 pessoas aí pra nós sortear. Sortear a gasolina lá do Alto Posto Serra Mar, o melhor posto do Brasil e do mundo. É Alto Posto Serra Mar. 84 participação, hein? É bastante, hein? É bastante. Segura esse pouquinho aqui. Tem mais aqui. Tá, pode rodar. Roda aí, roda pra nós ver quem é o ganhador. Sorteando número 69, é isso? Tem como mostrar ali? Tá ali o 69. Agora vou ter que procurar aqui, né? 69, tá aí? Quem que é?
1: O Fabiano Américo.
0: Roda aí e põe ali pra Carol à tarde fazer. É você agora, né? Quem faz a autorização ali?
1: É, sou eu.
0: Você é você? Então, Fabiano Américo. Ele pode passar aqui na emissora para pegar a autorização para 10 litros de gasolina no Alto Posto Serra Mar, tá bom? Tá combinado? Fabiano, parabéns, ganhou 10 litros de gasolina. Todo mundo participa aqui. Aqui eu coloquei todo mundo no ar, até a última que entrou no ar aqui, que eu coloquei no sorteio também, com o número 84, até quem entrou no sorteio com o número 84 aqui, foi a minha amiga Fabiana Della Justina de Bona. Tá, Fabiana? Também foi colocada no sorteio aqui, tá? Tá ok? Que é outra aqui, tá? Uhum. Fabiana Della Justina de Bona. Foi colocada então no sorteio aqui também. Tá? Todo mundo participou do sorteio. São 10 horas e 52 minutos, sexta-feira. Pergunta pra Dira quem é que vem com ele hoje no Saúde em Foco aí.
1: A crise na saúde do hospital.
0: A crise do hospital, né? Ah, que bom. Ó, a crise vai estar aí com o Padilha daqui a pouquinho. Né, para eles fazer o programa Saúde aí, falar de saúde aqui na emissora. Gente, eu tenho que agradecer a vocês, né, que ficaram comigo durante essa semana toda, né? Foi muito bom ter vocês durante essa semana, foi maravilhoso realmente, e só nos deixa feliz, e claro que eu conto com vocês já para semana que vem, né? A partir de segunda-feira estaremos novamente juntos, completamos aí a segunda semana, levando dessa forma, de simplicidade, programa simples, mas com muito carinho feito para vocês, tá? Então, muito obrigado, que Deus dê bastante saúde para vocês e um ótimo final de semana. Aproveita, né? Como eu falei no começo do programa, hoje é dia sexta-feira, né? Dia de rapar a perna e cair na vida. Então, vamos aproveitar a vida, dentro, maneirado, tá? Com muito cuidado. Aquela história do se vai sair, fazer festa. Lembrando que segunda-feira à tarde tem jogo do Brasil. É um feriadão. Quem é que tá? Maria da Glória Fernandes. Bom dia, Maria. Aquele abraço. Aquele abraço, Maria da Glória Fernandes. Segunda a gente se vê por aqui. Obrigado ao Iago, obrigado ao Padilha, obrigado a toda a equipe aí da Rádio Cultura. Tem gente ligando aqui, deixa eu atender antes aqui então. Atender aqui. Valeu! Moda pra você aí. A música da Verônica.

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5: Muito bem, estamos chegando, são 11 horas mais 13 minutos, 11:13, muito bom dia para você. Você que estava ligado na Cultura, acompanhou o show da Cultura com Amarildo Teles e está chegando agora. Você que está chegando no 87.5 do seu rádio, seja bem-vindo, seja bem-vinda. Para você que liga na tomada, já está sintonizado automaticamente aqui na Cultura, muito bom dia também, muito obrigado pela sintonia. E a você do YouTube, Rádio Cultura 87.5 FM Orleans, o nosso canal. Também no Facebook, nossa página, Rádio Cultura FM. E ainda no nosso

0: portal de notícias rcnoticia.com.br, onde você vê e ouve a cultura onde você estiver o dia todo, a noite toda e também nos finais de semana, no rcnoticia.com.br, 24 horas no ar com você, com som e imagem da cultura. 11h14, vamos à previsão do tempo e hoje nós temos uma visita importante. Toda sexta-feira é Saúde em Sintonia. Na última sexta-feira do mês, a Fundação Hospitalar Santa Otília. Temos a visita hoje da Cristiane Vavassori, que é a diretora da Fundação Hospitalar Santa Otília. Vamos saber os novos investimentos, se as obras já estão em andamento, as melhorias na fundação, enfim. Daqui a pouquinho você vai saber todos os detalhes. Pode perguntar também através das nossas redes sociais e também pelo nosso WhatsApp 3466-1082 e também no 984-250037. 11h15, 11h15, Peter Scheuer e a previsão do tempo.
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0: Peter Scheuer é a nossa previsão do tempo, a previsão em segunda edição. Tem outra edição às 5 da tarde, amanhã também às 9 da manhã, no nosso espaço de sábado. 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Peter Scheuer, e o tempo como vai se comportar, Peter? Bom dia.
2: Bom dia. Segue com tempo seco durante a sequência dessas próximas horas. É um dia relativamente aproveitável, frio agora nesse início de manhã e com geadas isoladas. A temperatura lá sobe, a máxima prevista ela deve chegar próxima aí dos seus 18, 20 graus. Amanhã segue com aumento gradativo das nuvens. Tem previsão para ter a ocorrência de algumas pancadas passageiras mais aí para o período da noite. Boa parte do dia é aproveitável, com tempo seco, mas com aumento gradativo das nuvens. E à noite a condição de chuva já aumenta. No domingo, previsão de muitas nuvens, céu nublado e com chuvas passageiras a qualquer hora do dia. Não dá para descartar isoladamente alguns temporais. A temperatura ela se mantém mais agradável durante a sequência do sábado e domingo. As máximas previstas atingem valores próximos aí dos seus 20 graus. E o ar frio ele perde força. A mínima no amanhecer desse sábado ainda é baixa, com 5 a 7 graus. E no domingo, uns 10, 12 graus, 13 graus. A expectativa é que nós tenhamos um início de semana com previsão de chuva. Na segunda, terça, quarta, tem previsão de chuva, não ruim o tempo todo, mas pontuais, volumes mais significativos, até o início do mês que vem, já são aguardados. Peter Scheuer, meteorologista, com a previsão do tempo.
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4: 11 horas mais 20 minutos, 11:20, chegando então o nosso Cultura em Debate Especial de sexta-feira, que é o Saúde em Sintonia. Hoje, recebendo a presidente, a diretora do hospital, a diretora Cristiane Vavassori, diretora administrativa da Fundação Hospitalar Santa Otília, e nós já vamos batendo papo com ela. 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Muito bom dia, Cristiane, seja bem-vinda, e é claro, sempre uma honra muito grande poder recebê-la aqui para falar de coisas boas, né? Falar dos atendimentos, falar também da evolução da nossa Fundação Hospitalar Santa Otília, e essa evolução agora também parte para a estrutura de atendimento, ou seja, melhorias no atendimento, ampliação, algo que estava parado há muito tempo, agora está sendo retomado. Parecia assim uma coisa que nunca ia acontecer, né? E de repente, né, por uma vontade, e tem que se registrar isso, né? Uma vontade política de um prefeito municipal que foi em busca de recursos, que foi junto ao governo do estado, uma das suas primeiras prioridades lá no início do ano passado, já foi a Fundação Hospitalar Santa Otília, a continuidade daquela obra de mais de 40 anos parada, e também, né, também com apoio de parlamentares que também estão apoiando neste grande projeto de melhoria da estrutura da nossa fundação. Seja bem-vinda, e vamos falar hoje da obra, né? Vamos priorizar a obra, mas claro, outros assuntos também que você queira abordar. Muito bom dia.
5: Bom dia, Padilha, bom dia a todos os ouvintes da Rádio Cultura. Como você falou, então a gente vem aqui, é uma forma de a gente prestar contas também de tudo que está acontecendo, né? Envolve muito recurso financeiro e é importante a gente estar se comunicando e falando, porque no dia a dia a gente não consegue dar conta de estar comunicando a todos o andamento, mas a gente já vê que por onde eu passo as pessoas perguntam, estão curiosos em relação a essa reforma, o que vai ser lá, quando é que vai terminar. Então, eu acho importante a gente hoje estar conversando sobre isso, né? Todo o recurso financeiro que vai ser aplicado, de onde ele veio, realmente porque realmente é o retorno, né, do nosso dinheiro, né, que muitas vezes a gente investe em impostos, está retornando para a qualidade de vida e saúde aqui dos nossos pacientes.
4: Muito bem. E aí, a obra agora já não é mais apenas no papel, já está acontecendo na prática. Eu passei lá essa semana, inclusive, fui até a Secretaria de Saúde e percebi placas lá identificando a obra. Quer dizer, já a empresa vencedora do processo licitatório já está trabalhando?
5: Já está trabalhando. A gente iniciou a questão ali da reforma, foi no dia 15. Então, a gente está fechando duas semanas praticamente de obra, né? Vai fechar na próxima segunda-feira. E ela já está realmente com a primeira etapa dela quase concluída. Eu estava agora com a fiscal de obras e a construtora responsável, com o engenheiro, finalizando as medições, vendo se a construtora entregou o trabalho, para que realmente a gente já possa estar pagando a primeira etapa. Então, a gente vê que realmente está acontecendo. Eu não acreditava que ia acontecer, eu era uma das pessoas assim, eu só acredito vendo. E hoje, todos os dias, eu vou lá acompanhar, vou ver, e realmente está acontecendo. Estão trabalhando a todo vapor. É uma... Porque

0: toda a estrutura vai ser demolida, vai ficar só a parte externa do andar ali, né? Porque tem que seguir as regras da vigilância. Então, vai ser todo reestruturado, né? E realmente está na fase de demolição, bastante barulho, poeira, entulho, canos sendo quebrados, vazamento, né? Mas faz parte, né? A gente quis muito isso e realmente está ali acontecendo.
1: Vamos falar um pouquinho do processo de escolha da empresa, ou seja, do processo que não é uma licitação como comum, como aquela comum no setor público, porém, também tem critérios. Como é que foram os critérios para a escolha da empresa que está atuando aí nessa construção, ou nesta reconstrução, vamos chamar assim, ou
0: essa reforma, né?
1: Reforma, né?
0: Então, como a gente é um setor privado, o hospital ele é considerado privado pela sua filantropia, né? A gente presta 60% atendimento SUS e 40% não SUS, a gente é dispensado de licitação, a gente pode trabalhar com orçamento. O que a gente fez? A gente elaborou um critério, um edital de critérios que atendesse a nossa expectativa quanto à entrega de um ambiente que é o hospital. Então, uma das exigências que a gente teve foi em relação que a empresa tivesse experiência em área hospitalar e que ela comprovasse essa experiência e tivesse indicações de outros locais onde está executando obras e que tivesse uma carta também dizendo que está executando, que entregou, né, a qualidade do serviço que está sendo entregue. E outro ponto que a gente solicitou que tivesse nas empresas, que tivesse capital de giro. Porque a gente sabe que o recurso vem, precisa prestar contas e a obra, algumas coisas a empresa precisa avançar para entregar aquela etapa, né? Então, não tem como a gente pagar sem executar. Então, a gente solicitou que tivesse o capital de giro. E nessa conclusão, né, nesse final, a ganhadora foi a construtora Rocha, é de Criciúma, está atuando em vários hospitais aqui na nossa região, Uruçanga, Braço do Norte, Meleiro, Turvo, Praia Grande, né? Então, Criciúma, clínicas particulares, privadas. Então, quando a gente conversa com o responsável da construtora, a gente vê que ele entende da vigilância, entende do produto que tem que ser utilizado. Então, essa era uma das nossas preocupações e, graças a Deus, a gente conseguiu atingir o objetivo.
1: Muito bem. É claro que a empresa tem quanto tempo agora para entregar a obra até o final, aproximadamente?
0: Então, a gente tem, conforme o programa, né, que foi aberto ali do governo do estado, a gente tem 12 meses para entregar essa primeira etapa, que foi a destinação dos 4 milhões.
1: Certo.
0: Então, esses 4...
1: Essa primeira etapa é, primeiro, a demolição, que você falou que já está quase concluída, a demolição daquilo que não dá para utilizar, né?
0: A primeira etapa... A demolição é a primeira etapa da primeira etapa.
1: Da primeira etapa.
0: A primeira etapa é a entrega realmente do setor funcionante.
1: Certo.
0: Né? Que lá naquele primeiro pavimento, que é lá em cima, vai ser a nossa setor de internação obstétrica, a nossa maternidade. Né? Então, esses 12 meses é para entregar esse setor, né? Para entregar ele finalizado para uso. O que vai faltar ali? Vai faltar a parte de mobília. Né? Então, a parte de mobília, que daí a gente vai ter que correr atrás para mobiliar, para realmente a gente conseguir executar, conseguir usar esse setor ali.
1: Que não é barato, né?
0: Não, que não é barato.
1: Já fizeram uma previsão de custo, não?
0: Não, até eu estava com a arquiteta agora, eu disse assim, vamos fazer já o levantamento do que a gente vai utilizar de móveis, móveis fixos e móveis que são móveis, né? Que acabam se movimentando, porque a gente vai entrar com um programa que a gente quer muito a participação da comunidade nisso. E a gente vai fazer um orçamento por área e a gente vai atrás de empresários, de famílias, né? Para que sejam, que façam parte.
1: Sejam,
0: né,
1: padrinhos também.
0: Sejam padrinhos, não. Ó, esse quarto custa tanto. Ah, então eu vou apadrinhar esse quarto. Então a gente vai colocar lá uma plaquinha com o nome da pessoa.
1: Legal, legal.
0: Então a gente vai trabalhar nessa linha de pensamento, porque realmente eu acho que é da comunidade, a gente tem que se envolver. E eu creio que tem muitas pessoas que gostariam realmente de estar fazendo isso, às vezes de fazer uma doação, né? Então é o que a gente vai fazer.
1: Muito bem pensado e muito criativo, né? Importante a participação da comunidade até para conhecer de perto e valorizar ainda mais, né, essa ampliação tão importante da nossa fundação. Agora, depois de pronto, é claro, vocês teremos então a maternidade funcionando em outro local.
0: Isso, a maternidade, ela sobe, né? Hoje ela é lá no subsolo.
1: Lá no subsolo.
0: Tem o térreo e tem o primeiro pavimento. Então, ela vai lá para o primeiro pavimento, que é o último andar, como se fosse o terceiro, né? Então, ela fica juntamente com o centro cirúrgico, que é o que nos facilita essa questão de cesarianas, né? De alguma intercorrência estar junto com
1: fica
0: o centro
1: tudo
0: cirúrgico.
1: Mais prático, mais próximo.
0: Mais, né, prático, né? E muito importante. Então, essa primeira etapa é a maternidade, que ali serão 19 leitos.

0: 19 leitos.
1: 19 leitos e tem uma área de PPP que a gente chama, que é o pré-parto, o parto e o pós-parto, que é um centro de parto normal, vai ter ali, e uma área de deambulação, que também é uma exigência da vigilância. Deambular é um local que a gestante possa caminhar, né, fazer as caminhadas ali durante o trabalho de parto. Então vai ter essa área ali. Então essa área contempla isso. E junto com essa primeira etapa, é a maternidade e os acessos. Os acessos que a gente que vai sair lá da Secretaria de Saúde, que hoje está lá, né? Tem uma rampa fechada ali, também tem a finalização desses acessos para que possa chegar lá.
0: Nesses 12 meses, provavelmente a Secretaria de Saúde já terá em outro local, já estará atuando em outro local, e ali naquele local vocês vão utilizar para quê?
1: Então, aquele local, até outro dia em outra reunião, a gente não acreditava que isso ia acontecer. Eu era uma das pessoas assim, ninguém nunca deu importância, então não vamos olhar a fundo o projeto. Então ali a gente remeteu um projeto agora que não faz parte dessa etapa, desse projeto, para ser o pronto-socorro.
0: Certo.
1: Né? Nós imaginávamos que o pronto-socorro já estava projetado ali, mas ele não estava. E foi uma grande surpresa para nós, né? Deve ser, já não projetaram, né? Daí agora a gente já remeteu e depois a gente vai correr atrás, porque ali a gente acha que é uma área muito importante para ser o pronto-socorro. Ele sai lá daquela localização central.
0: Tem um espaço externo muito bom também, né?
1: Isso, um espaço externo e também a área, né? A gente já percebe que hoje o nosso pronto-socorro está apertadinho, né? Tem dias que tem muita gente na rua, porque a recepção já é pequena. Então, a gente vai projetar toda a parte de pronto-socorro lá no subsolo, né? Onde está a Secretaria de Saúde. Enquanto a gente não projeta ali, aquela área ali vai ficar vazia. Talvez a gente utilize para alguma outra situação que a gente precise. Até a Secretaria de Saúde poderia ficar, mas o problema é que quando tem obra, rompe cano, é poeira, é entulho, não tem condições, né? E realmente, por isso que eles precisam daí realmente sair dali.
0: Exato. E a Secretaria de Saúde, pelo que a gente já falou com o secretário Paulo, com o próprio prefeito Fernando, provavelmente ela vai lá para onde era o INSS.
1: Isso, né? Isso mesmo, vai para lá.
0: Em final de negociação. E nesses 12 meses, então, tem tempo também para ir se organizando de outra forma, né?
1: Isso.
0: Agora, o pronto atendimento, o pronto socorro ali, realmente vai ficar muito mais prático, muito mais... diríamos assim, mais completo, né?
1: A gente
0: aí teria mais espaço também para as pessoas aguardarem, né?
1: Principalmente estrutural, né? Aqui, quando eu falo assim, vai ficar melhor, é da parte de estrutura. Hoje eu ando dentro do nosso pronto-socorro, a gente vê que ele está precisando já de um reparo, que ele está precisando, né, de uma melhoria da estrutura física. Mas como a gente agora já pensa em levar para lá... a gente também não pode estar investindo dinheiro naquele local ali para depois não utilizar mais, né? Então precisamos, então, o dinheiro público é tão difícil a gente conseguir, né? Captar uma emenda, captar um...
0: Demora,
1: né?
0: Pois tem que prestar as contas.
1: Até mesmo assim, com o próprio governo do estado, assim, não é fácil, né? A gente sabe que hoje a gente tem esse recurso porque o Fernando, politicamente falando, ele teve essa vontade de tocar para frente esse projeto. Porque senão, nós sozinhos, nós não teríamos força para isso, né? Então, ele colocou no plano de governo dele e ele disse que vai entregar.
0: Eu lembro que o governador Jorge Mello, eu estava presente naquela oportunidade lá no início do ano passado.
1: Isso,
0: em Criciúma,
1: foi em janeiro.
0: Ele pediu para que os prefeitos dessem prioridades. Quais são as suas prioridades? Aí o prefeito Fernando colocou a saúde como em primeiro lugar e a construção, ou seja, o término desta ala do hospital, a continuidade desta ala, que estava parada há 40 anos, como prioridade. E aí teve também a sensibilidade do governador, governador Jorginho disse, não, então, 4 milhões para esta obra, né? 4 milhões.
1: Ele poderia ter destinado para qualquer outra obra,
0: sem
1: né?
0: Dúvida.
1: Então, isso a gente, eu falo porque isso é uma verdade, foi dia 27 de fevereiro, eu tenho até aqui anotado.
0: Exato,
1: o
0: final
1: dia,
0: de fevereiro do ano passado.
1: O dia que o Fernando me comunicou que a gente tinha sido contemplado com 4 milhões. Daí começou toda a tramitação burocrática daí, né? Execução de projetos, execução de várias documentações para hoje, né? Depois de um ano a gente começar, né?
0: Mas parabéns a vocês pela agilidade, porque a gente sabe como estava a situação, era uma situação de uma obra de 40 anos, tinha que reestudar toda a obra.
1: Tudo.
0: Porque, né, toda a estrutura teria que ser muito bem avaliada, né, e foi avaliada, né, por engenheiros, técnicos que avaliaram sua possibilidade de continuidade ou não, e chegaram a essa conclusão, quer dizer... Como você disse, tem que demolir tudo aquilo que é muito antigo, a construção antiga, que nunca foi utilizado, para começar de novo muitas coisas ali dentro, né, da estrutura. Né?
1: E totalmente demolido, né? Eu

0: olho assim, meu Deus, mas derrubaram tudo. Inteiras, né? Tudo, só ficou as sustentações e o externo.
1: As vigas e as...
0: Tudo, é.
1: E a estrutura principal, né?
0: Isso é daqui 2 semanas, pelo que o engenheiro me falou, ele já começa a fazer, levantar as novas divisórias, paredes. As novas paredes, que não vai ser de alvenaria, vai ser tudo de drywall, né? Que é o gesso, acartonado, nem sei se é assim que se fala, porque é uma estrutura mais leve e que no futuro você consegue movimentar, ajustar, né?
1: Certo.
0: Então, hoje as obras, elas já estão assim. Deve ser, meu Deus, a gente está aprendendo também um monte de coisa, né? Junto com essa reforma do que pode, do que não pode, do que é válido. E hoje ele estava explicando a forma que ele vai finalizar, como é que vão ser essas placas de drywall, enfim. A gente fica assim olhando e fica assim, meu Deus, né? E ele disse, Cris, eu garanto que vai ser uma obra, uma reforma que não vai ficar por baixo de nenhum hospital privado aí que a gente trabalha acabamentos, hotelaria, né? Então, a gente fica muito feliz. E todo dia eu vou lá, olho e assim, meu Deus, está acontecendo, né? Porque realmente a gente estava desacreditado, né, em relação a tudo isso. Até a própria comunidade não acredita, né, que não, agora vai sair. Eles me perguntam, Cris, então agora vai sair? Eu disse, não, agora vai sair porque eu estou vendo com os meus olhos, né? Porque se eu não estivesse vendo com os meus olhos, a gente fica na dúvida por tanto tempo desacreditado.
1: Muito bem, nós vamos a um intervalo rápido, mas depois do intervalo a gente vai falar sobre os recursos novamente. Como eles são liberados, né? Qual é a forma, qual é o fluxo de recursos, né? E também, é claro, alguns outros esclarecimentos sobre a obra, né? Quando ficar pronta e as outras obras subsequentes após essa obra, que é esses 4 milhões que serão investidos. Me parece que tem emenda parlamentar também, vamos ver como será dentro desta obra ou fora dela. Serão encaixados também recursos que vêm aí do senador Esperidião Amin, de outros deputados federais e estaduais que podem colaborar também com esta importante, né, estratégica obra da Fundação Hospitalar Santa Otília. Voltamos já depois do intervalo.

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3: Muito bem, estamos de volta com o nosso Cultura em Debate Especial de sexta-feira. Saúde em Sintonia, né? Sempre em sintonia com sua saúde. 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

0: 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Hoje recebemos com muito prazer a diretora da Fundação Hospitalar Santa Otília, a Cristiane Vavassori. Cristiane já falou sobre a obra da Fundação Hospitalar Santa Otília, o velho sonho, o sonho antigo, que está em andamento, já há 15 dias já está em andamento a obra. E é claro, vamos falar um pouquinho sobre a liberação dos recursos, porque nós falamos em 4 milhões, 5 milhões e meio com uma emenda e tal, mas esse dinheiro todo não está assim na mão, à disposição, né Cris? Esclareça assim como é que é o fluxo de investimento, né? E a dificuldade até que é, porque na verdade é tudo a conta gotas, né?
1: Tudo a conta gotas. Até um assunto que eu gosto muito de conversar e explicar, porque quando a comunidade escuta foi indicado 4 milhões para obra, né? Automaticamente, e a gente que não está na área, a gente entende que esse 4 milhões está lá na conta do hospital e a gente vai fazer o que a gente quiser. Né? Não é bem assim. Existe todo um plano de trabalho. Esse 4 milhões está dividido em 12 parcelas, conforme a planilha orçamentária de todo o projeto. O que a gente recebeu até agora, que tem lá numa conta específica para obra? A gente tem um valor de R$266.591,72. Daí teve um incremento do hospital, o hospital teve que pagar R$10.100. E daí, com juros, aplicação financeira na conta, que está esse recurso, a gente teve mais R$3.000. Hoje tem R$279.000 nessa conta. O que a gente vai fazer? Hoje eu estava lá com a fiscal de obra, o engenheiro da construtora, a fiscal de obra estava avaliando se o que estava na planilha ele executou. Ela dando o ok, a gente vai pagar pelaquela execução daquele trabalho. Então, em torno de R$93.000 hoje, né? Já deu o fechamento ali da entrega, da demolição, da colocação da placa lá na frente do hospital. Tudo isso está na planilha orçamentária. Então, daí, a fiscal de obra dando ok, a gente faz o pagamento. Tem mais uma parcela que o governo quer pagar, mas ele só vai conseguir me pagar a hora que eu prestar contas desse primeiro pagamento que a gente vai executar agora nos próximos dias. Faço prestação de contas, é com arquivo fotográfico, tem que mandar foto, tem que fazer tudo bem certinho, eles me liberam a próxima parcela. Então, isso aí é a burocracia que acontece e que muitas vezes vai demorando, né? Se atrasa um pouquinho, porque a gente tem que prestar contas de tudo.
0: De um lado é um tanto ruim para quem está executando, mas do outro lado, quem libera o recurso é responsável e quem está aplicando o recurso também, tanto quanto aquele que libera, é responsável porque é dinheiro público.
1: Né? E outra, eu falei aqui que tem juros na aplicação, né? Tem R$3.000 já de juros ali naquela aplicação. Esses juros, provavelmente, ou a gente vai fazer um ajuste, um aditivo do contrato, ou eu tenho que devolver ao governo. Né? Não é porque o juro está ali de R$3.000, eu posso fazer o que eu quiser. Não posso, isso é crime. Né? Então, a gente ou vai pedir ajuste da planilha orçamentária, ou a gente vai ter que devolver todo esse juro. Então, como vai rodar 4 milhões nessa conta, vai gerar bastante juro também. Né? Então, depois a gente vai ver, vou fazer um aditivo, vou devolver, o que eu vou fazer, né? Que
0: esse, há essa possibilidade. Esse juro fica um tanto parado lá, ou seja, você vai rendendo recursos também, juros, né? Juros sobre juros, porém, só pode ser utilizado se apresentar um projeto
1: um
0: novo.
1: Um
0: aditivo novo.
1: Um aditivo novo e especificando o que vai ser usado.
0: Certo.
1: Porque vamos imaginar, eu fui levantar aquela parede saiu fora da planilha orçamentária, porque a planilha orçamentária é do ano passado. Né, que saiu de 2025. Então vou fazer um ajuste plano de trabalho. Mas não é isso que a gente quer. Até conversando com a construtora, a gente não quer porque depara o processo, fica mais burocrático. Né? Então, muitas vezes é feita devolutiva ou deixa para o final e faz
0: coisa a mais, né?
1: E no final faz alguma coisa a mais.
0: Muito bem. Agora você falou antes também que a emenda parlamentar. A emenda parlamentar. Ela vem de Brasília, aí, né? é bom lembrar que é um senador Esperidião Amin, que viabilizou essa emenda, já anunciou, inclusive, já fez uma visita e anunciou. Essa emenda já está também liberada ou está a caminho? Como é que ela
1: está? Então, essa emenda de 1,5 milhão que veio destinada para a reforma do hospital, ela foi indicada. Então, existe a indicação lá no Senado. Lá no governo federal. Esse recurso não está com a gente ainda. O que a gente fez de movimentação desse recurso? A gente fez o plano de trabalho. Porque as emendas

0: federais, hoje elas tiveram uma mudança no ano passado que ficou muito ruim até para a gente. Eu tenho que ofertar um serviço ou eu tenho que justificar um custeio que abrange algum serviço. Então, a gente fez um plano de trabalho, que esse plano de trabalho vai custear material, medicamento. Porque daí, o que a gente vai fazer? Com essa emenda eu vou pagar material e medicamento, e o que eu pagava com recurso próprio disso, eu vou destinar para a reforma. Ainda nós vamos ter que fazer esse jogo de cintura para a gente poder utilizar esse 1,5 milhão. Porque daí esse 1,5 milhão já está previsto para a segunda etapa, que vai custar mais de 1 milhão, 1,12 milhão, que são os gases medicinais e elevadores. Para me entregar esse primeiro pavimento, eu preciso resolver os gases, que são oxigênio, ar comprimido.
1: Aí essa emenda ela fica importantíssima na obra em andamento, né?
0: Fica.
1: Não pode esperar para o final.
0: É, e outra, eu preciso já dar um jeito, eu preciso que ela seja liberada, e a gente faz uma movimentação política realmente para liberar ela, para que quando cair lá no Fundo Municipal de Saúde já possa ser transferido para o hospital, para a gente começar a fazer esse jogo de cintura, justamente para ter os gases medicinais e os elevadores, que vai custar 1,12 milhão. Daí toda aquela parte de acesso, elevadores e o setor que tem a rede de gases, a gente vai deixar tudo prontinho 100% para execução. Porque nesse primeira etapa do 4 milhões não foi colocado os gases, mas para me entregar a obra eu preciso dos gases. Porque como que eu vou puxar ali os canos, as coisas, sem essa parte dos gases?
1: E aí que entra, né, Cris, a questão da articulação. Você tem ido várias vezes a Brasília, o prefeito Fernando também, os próprios senadores e deputados têm circulado por aqui, especialmente mais ainda em ano eleitoral, mais ainda, né?
0: Sim.
1: Agora é claro que há necessidade desta, não vamos chamar de pressão, mas dessa articulação muito forte para que haja realmente a agilidade na liberação, né?
0: Isso, porque a gente já precisa para entregar a obra. Eu já estou pensando lá daqui 2 meses. Da mesma forma, também tivemos a indicação de 1 milhão de equipamentos do senador Amin.
1: Ah, tem mais 1 milhão?
0: Tem mais 1 milhão, é 2,5 milhões do Amin. Então tem mais 1 milhão que é para equipamentos. Esse já está com licitação pronta. A gente vai abrir licitação. O que a gente já fez? Já pensamos já em comprar as camas desse primeiro pavimento lá. Então a gente já colocou 18 camas elétricas, então serão todas camas elétricas. Mas também a gente não pode esquecer do que está funcionando, né?
1: Certo.
0: Eu tenho uma reforma acontecendo, mas eu não posso esquecer. Junto com esse 1 milhão, a gente colocou um raio-x portátil, porque hoje os pacientes, às vezes, a gente precisa levar lá no setor de imagem do hospital, né? Então, com raio-x portátil, o raio-x vai até o paciente, isso vai facilitar muito. E colocamos também uma mesa cirúrgica, um foco cirúrgico, um aparelho de anestesia. Então, são todas coisas que a gente também precisa para melhorar o que está funcionando, né? Então, tem esse 1 milhão. Tenho também a indicação da senadora Ivete, que também indicou mais 300 mil, da Júlia Zanatta, deputada federal, mais 200 mil. Essas só estão indicadas, também não tramitou nada. E a gente tem até uma informação muito importante, que muito foi falada, uma emenda do Volney Weber, que eu acho que todo mundo já escutou um monte, uma emenda de 1 milhão que era para essa reforma. De 2021, a indicação. Esse 1 milhão a gente teve que substituir para custeio, e a gente não pôde mais utilizar esse 1 milhão lá para obra. Então, esse 1 milhão, também a gente não pode esquecer do que está funcionando, né? Então, esse 1 milhão a gente colocou para custeio do hospital, e lógico, sobrando custeio, né? Eu pago oxigênio, eu pago imagem, eu pago terceirizados, né? Esse dinheiro, ele sobra naquele mês e a gente investe em outro local que precisa, né? Ou compra de algum equipamento que precisa, ou até mesmo lá na reforma se precisar. Mas eu disse assim, a gente não pode esquecer do que está acontecendo.
1: Sem
0: também
1: dúvida.
0: Que também precisa, né?
1: Manutenção,
0: precisa a manutenção,
1: também
0: a melhoria.
1: Melhorias, né?
0: Então, algum equipamento.
1: Essa questão aí do equipamento, esse portátil, que é
0: o raio-x.
1: Raio-x é muito, muito bom, né? Importante, né?
0: Tem
1: aquele doente que não. Nem é recomendado retirá-lo dali.
0: Isso,
1: né?
0: A gente pega os pacientes graves, né? Que precisa se fazer, fez uma drenagem de tórax, fez um acesso central. Eles precisam de raio-x para confirmar se está no local certo, né? Então, isso a gente já consegue minimizar a movimentação desse paciente, né? Pacientes acamados que estão internados, né? É tudo muito dificultoso ficar mexendo, botando na maca, né? Então, esse raio-x, ele vai nos facilitar bastante. Então, aos poucos, a gente vai modernizando, deixando tudo mais, né, mais tecnológico, justamente para facilitar a mão de obra dos profissionais e também para o paciente ficar confortável, né?
1: Muito bem. Muito boa a sua participação hoje, muito interessante, muito esclarecedora para a comunidade como um todo.

0: que na verdade coloca, como você falou no início do programa, coloca em dia aí a transparência total sobre a obra do hospital. Mas claro, teríamos outros assuntos, muitos outros, a serem tratados. Se tiver algum recado a mais, alguma prioridade de informação, fique à vontade.
1: Hoje eu estou só falando de coisa boa, né? A gente também vai receber uma autoclave nova agora de uma emenda parlamentar. Nós tivemos uma votação pública do Matheus Cadorim, o deputado estadual, que a gente foi contemplado. Ali a gente já pensou em equipar também esse setor da maternidade novo. Então já tem as poltronas e tem os suportes de soro. Então a gente tem trabalhado justamente já pensando no novo, mas não esquecendo do que está acontecendo, né? Porque não dá, tem que dividir os recursos justamente para que a gente consiga ter a sustentabilidade, né, de todo o processo ali, que realmente custa muito, né? A saúde custa muito. Eu vou te dizer, eu disse, não tem mais nada de R$1.000, né? Tivemos agora que adquirir um aquecedor de soro, só para aquecer o soro, para as cirurgias e para o pronto-socorro. Cada um deles é R$5.000. Daí eu fui falar assim, a parcelamento em quantas vezes? Não, é em 28 e 56 dias. Eu disse, mas não tem mais 30, 60, 90, 120, né? Então, a saúde, ela está nisso. É a mesma coisa quando a gente compra equipamento. É equipamento não, material e medicamento. Não tem boleto para 30 dias. É boleto 15, 21, 28. De 7 dias, tu tem que estar pagando aquela tua compra, né?
0: Até porque os fornecedores hoje estão fornecendo muito, né? A saúde está evoluindo muito rapidamente.
1: E a gente não pode ficar sem, né? É, a gente não, tu vai ficar sem material e medicamento para ficar ali tentando negociar? Então, eles acabam te colocando numa situação, ou é aquilo, ou tu vai ficar sem, né? E trabalhar com a saúde justamente é isso. E hoje um dos grandes recursos que a gente investe é em material e medicamento, porque tem tudo que precisa, tudo do bom e do melhor, né? A gente não deixa faltar nada. Tudo que é pedido, a gente avalia necessidade, a gente vai lá e compra. Então, a gente vai colocando uma lista de prioridades realmente para acontecer. E é importante que todo mundo colabore com Amigos do Hospital, né? Essa colaboração, hoje a gente tá arrecadando por mês uma média de R$40.000. Tem meses que é 39, tem meses que é 41, né? Mas é uma média de 40 mil. Esse recurso, né, a gente consegue investir em melhoria estrutural, física, né? Então, a gente, quanto mais, né, mais a gente vai conseguir investir.
0: E é um
1: investir.
0: Bom sinal, né? Um bom sinal que está aumentando essa contribuição e participação do Amigos do Hospital, é sinal de credibilidade, né? Então, vocês realmente estão de parabéns, porque houve uma evolução bem, bem grande, né, nos últimos tempos, nessa questão da colaboração, diríamos quase espontânea, que é o Amigos do Hospital, né?
1: A gente tem muito para melhorar, muito, né? Eu digo, todos os dias é um desafio muito grande, principalmente na parte do pronto-socorro, onde a gente recebe mais queixas, né? Então, tem muitas coisas, muitos processos para melhorar, mas a intenção da gente é realmente que melhore, é que seja o melhor, e a gente está sempre disponível, né? Disponível já é uma palavra um pouco difícil, mas assim, a gente está ali pronto para atender.
0: Sempre à disposição.
1: Sempre à disposição. Até para conversar, para receber uma crítica, uma queixa, porque se eu não souber, eu não consigo fazer nada, né? E a gente não consegue estar 24 horas dentro do hospital ali trabalhando, né? Mas sintam-se assim, nessa questão, Cris, eu quero ver como é que está a obra. Talvez não dá para ir lá ver a reforma, porque tem perigo, né? Sim. Mas eu consigo mandar uma foto. Certo. Porque eu tenho as fotos de todos os dias, o que está acontecendo. É importante a comunidade estar junto, presente, participando, nos apoiando, criticando quando for necessário também, para que a gente possa melhorar.
0: Tá bom, Cris, muito obrigado pela tua presença aqui. Cristiane Vavassori, diretora da Fundação Hospitalar Santa Otília. Volte sempre que puder.
1: Eu que agradeço esse espaço, é muito importante. É um espaço onde a gente pode prestar contas realmente do que está acontecendo. Na próxima semana nós vamos estar atualizando o portal da transparência no site do hospital.
0: Opa,
1: então todo mundo vai poder acompanhar todos os convênios que existem com o hospital, para onde é destinado o recurso.
0: Eu ia te colocar, inclusive, antes de encerrar o programa, eu ia te colocar o seguinte, que especialmente parlamentares, estamos num ano eleitoral. Tenho falado aqui nos programas da Rádio Cultura que nós precisamos saber quem, na verdade, durante os últimos 4 anos, principalmente, ajudou o município, de alguma forma, na APAE, no hospital, sim, na prefeitura, enfim, fazer um grande relatório e a comunidade ter acesso. Porque,
1: sim,
0: aqueles que trabalharam e que fizeram durante 4 anos, que não fazem só de 4 em 4 anos, merecem uma atenção especial.
1: É, né? vou pegar o exemplo do senador Amin, né?
0: Sim.
1: Não, todos os anos que eu estou na frente da administração do hospital, todo ano tem indicação.

0: questão de recurso dele para o hospital.
1: Ótimo.
0: Né? Então, lógico, a gente precisa. Os funcionários perguntam muito, Cris, em quem que a gente vai votar esse ano? Sim. E assim, eu vou dar uma lista para vocês.
1: Vocês escolhem.
0: De quem ajudou o hospital e o valor que ele ajudou o hospital. Vocês decidam.
1: Certo.
0: Né?
1: Mas eu gostaria muito de ter esse acesso a essa lista,
0: sim,
1: sabe? Porque nós vamos fazer aqui uma compilação, vamos buscar junto às entidades.

0: Muito obrigado aí pela tua presença, volte sempre. Temos aqui a Fernanda Cristina Viana, mandando abraço, aplaudindo aqui. A Ivonete Ramos, o Vitalino Ribeiro e outras pessoas aqui no nosso WhatsApp também, várias pessoas mandando aqui o abraço para a Cris e parabenizando. O Oraildo Serrano, que é cliente de vocês lá.
1: O Oraildo sempre, é meu amigo.
0: Sempre está por lá, né?
1: É.
0: Quando precisa, ele diz que é maravilhosamente atendido. O ex-prefeito Valmir Bratti manda um abraço e aplaude também. O Edson Pisoni, que é de Ponte Preta. O seu Trick diz o seguinte, olha. Ele fez aqui um elogio para vocês. Um abração às meninas do hospital. Legal.
1: Ah, que bom. Obrigado.
0: O Juliano Cruzeta, né, também mandando um abraço. O Wellington Bianco. É, também.
1: Ah, o Wellington foi o engenheiro responsável. Não sei se é o Wellington Bianco que é o engenheiro. Não.
0: Esse é o secretário.
1: Ah, é o secretário. É. Ah, achei que era o engenheiro que fez o projeto.
0: Ah, tem o Wellington. É o Wellington?
1: É o Wellington. Agora esqueci o sobrenome dele, que tem até uma construtora aqui na cidade.
0: Que fez o projeto.
1: Fez o projeto. Projeto que. A gente não pode esquecer de quem ajudou, né? Um dia a gente vai falar sobre isso.
0: Exatamente.
1: Também.
0: Exatamente. Ah, o Edgar Cachoeiro, o Cauê também estão acompanhando. Enfim, a todos vocês, o César Betti lá em Criciúma. Está todo mundo ligado, seu Tony Cascais, dona Edna, todo mundo acompanhando e parabenizando aí o hospital pelo momento tão bom que está, né, cada vez melhor. Forte abraço e até a próxima.
1: Obrigado.
0: Tá aí, portanto, a Cristiane Vavassori participou do nosso programa, a gente fica por aqui, amanhã tem espaço de sábado a partir das 9 da manhã e daqui a pouquinho, depois do intervalo, você já vai acompanhar aqui o Carlos Augusto e os casos de polícia. Abraço para você. Ótimo fim de semana. O programa volta na segunda-feira às 11 da manhã.
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5: Eu tenho uma nota de falecimento e vou passar a partir desse instante. Faleceu às 21h30 de ontem no Hospital de Orleans, com a idade de 38 anos, o senhor Olívio Tabalque Américo. Ele deixa esposa e dois filhos. Seu corpo está sendo velado na capela mortuária de Orleans. Seu sepultamento será hoje às 15h30, para o cemitério da Palmeira do Meio, havendo celebração de cor presente na capela local. Noticiamos com pesar o falecimento do senhor Olívio Tabalque Américo, aos 38 anos. A família enlutada, as nossas condolências, informou Grupo Zappellini.
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0: Dom Carlos Augusto de Almeida. Boa tarde, Carlos.
1: Ah, muito boa tarde, muito boa tarde a você, ouvinte da Rádio Cultura FM. Agora já são 12 horas com mais 21 minutos, 12:21, é sexta-feira, é o Casos de Polícia que já está entrando no ar aqui na Rádio Cultura FM, os principais destaques do setor policial. 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Traz a primeira informação: mulheres são flagradas vendendo droga e acabaram sendo presas pela polícia. Lá em Tubarão, era duas mulheres, hein? Dois rabichinhos, uma de 22 e a outra de 23. Deixa eu ver aí. Mas grandona e zuiuda as duas, viu? É, grandona e zuiuda. Usando umas roupas bem miudinha com esse frio aí, né? Agora na cadeia lá, elas vão se resfriar lá, né? Que elas tinham aí? Elas foram presas pela polícia. 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Um abraço lá pro Tanaka velho, um abraço pro Patrício Cauano, telefone 3466-4031, né? É, eu quero lá fazer uma entrevista com o Tanaka no dia de hoje ou na manhã, tá certo? Pra nós falar como é que vai ser o jogo segunda-feira. Eita coisa danada. Duas mulheres foram presas pela polícia por tráfico de droga em Tubarão ontem à tardinha, no bairro Sertão dos Correias. Bairro Sertão dos Correias. É lá onde o diabo perdeu as botinas. Lá, as duas estavam vendendo os pacauzinhos. Elas estavam com 32 porções de cocaína. Mas elas queimam ou não queimam? Elas queimam, sim, né?

louca, né? E aí, quando a polícia chega...

0: demais e vira caso de polícia.
1: Coitado!
2: Coitadinha delas, né? As duas, os dois rabichinhos foram em cana, né? É, estavam vendendo os pacauzinho e acabando indo em cana as duas, né? Uma tem 22 e a outra...

tem 23 anos. Elas estavam com 32 porções de cocaína, mais maconha, um torrão de maconha de 48 gramas. Tinha mais 30 gramas de cocaína. Não acredito! Eu não acredito onde é que ela escondeu as 30 gramas de cocaína. Na calcinha! Quando tiraram de lá, olha, tava numa catingueira danada, né? Além de R$732 em dinheiro. Elas estavam com dinga também, né? As duas foram encaminhadas, receberam voz de prisão e foram encaminhadas para a delegacia de polícia civil lá de Tubarão. As duas, olha a cara delas, tudo rebocada assim. Mas essas duas já são corrimão, viu? É verdade. São costeiras essas duas aí, a cara delas contando, né? Bueno, levaram as duas, já estão no chilindró, né? Já estão no chilindró. A informação agora para a ABS Concertos do amigo Fabiano. O telefone 99905-1339. BS Concertos. Foi o que isso aí? No bairro Ana Maria, isso aí? Esse delito aí? Ah, é? Mas nasce gente lá. Aonde? No bairro Ana Maria. Lá no bairro Ana Maria, foi preso esse cara aí por homicídio. Ele foi preso. Ele foi preso. Que idade ele tem? 37 anos. Prisão, mandado de prisão ativo por homicídio, foi preso na rua Maria José da Silva da Fonseca. Uma perna grossa e outra seca. Lá nessa rua prenderam ele. Ele tinha um mandado de prisão. O homem relatou não ter conhecimento de mandado existente. Ele recebeu voz de prisão e foi conduzido para o presídio regional de Criciúma. Até explicar que focinho de porco não é tomada, ele vai ficar fechado lá, né? 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Destaca aqui, ó. Motociclista morreu após colidir contra carga de caminhão em Criciúma. O motociclista morreu lá, o que que deu? E aí deu no que deu, né? Deu no que deu. O cara morreu lá, mas que barbaridade. A moto ficou, parece uma pandorga, né? É verdade. Motociclista, 28 anos, esse aí bateu a cachuleta, né? Ele colidiu contra a carga de madeira transportada por um caminhão no bairro São Simão. Lá no bairro São Simão, nos livre dos raios e dos trovão. O acidente envolveu 3 veículos na rodovia Luiz Henrique da Silveira, sentido Mampituba ali, né? A ocorrência foi hoje de manhã, às 7:30 da manhã, né? E aí deu no que deu. O motociclista atingiu a carga de madeira de cabeça, hein? Meu Deus do céu. Esmagou a cabeça ali do rapaz, né? Que barbaridade, né?
Em seguida...

0: veículo Gol passou por cima da motocicleta, mas não atingiu o piloto, que já estava em óbito, né? É. Que barbaridade. Teve afundamento de crânio e o pessoal tiveram que juntar de a pala, né? Que barbaridade. Que barbaridade. Já em óbito, né? Que coisa impressionante. Foi o acidente que ocorreu hoje pela manhã. Só para ter uma ideia, o capacete que o rapaz utilizava rachou no meio, né? Que coisa impressionante, né? Aí deu no que deu. O IGP esteve no local e houve a remoção do corpo para o Instituto Médico Legal. 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Bueno. Deixa eu ver essa informação. Câmeras flagraram a invasão em depósito. E a polícia militar identificou o suspeito do crime. É. Foi ontem, por volta das 10:30 da noite, no bairro Recanto Verde, lá em Criciúma. O bairro Recanto Verde em Criciúma tá largado pras cobras e lagartos. Após o disparo do alarme, a guarnição identificou nas câmeras a presença do carinha no interior do pátio com a fechadura danificada. Logo no local encontraram um homem, 40 anos, foi encontrado dentro de um veículo, apresentava sinais de embriaguez. Os militares informaram que o suspeito se recusou a fazer o teste de bafômetro, também não possuía habilitação. De acordo com a polícia, embora nada ilícito, ele tenha sido encontrado o homem, as suas características eram compatíveis com as registradas nas câmeras, motivo qual o suspeito foi abordado e removido pelas infrações de trânsito próximo ao local lá do dito cujo, onde arrombaram a porta dessa empresa aí, né? Do depósito. Ele, bêbado ainda, numa manguasca danada, tava no interior do veículo, ele tava no álico, né? Tava bailando nas patinhas de trás, o beberrão, é. Tava possuído pelo anjo mal da bebida.
1: Eu tenho meu visto lá, a hora que eu quero, eu tomo um trago de dentro da minha geladeira. Ó, tem que beber, senão o moço decente.
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0: Aí, deu no que deu!
4: Potência!
0: Ele tava numa potência desgranida, né? Fecharam ele! Pode levar e pode guardar. 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Às 12:35, a notícia aqui de Orleans.

0: Ah, tá. Esta informação para o Chiquinho Automóveis. Chiquinho Automóveis com sede própria aqui no Rio Belo, né? O carinha foi preso lá no bairro Corridas, em Orleans, na tarde de ontem. Ele foi preso por descumprir medida protetiva e ameaçar a ex-companheira. Ele foi lá na casa da ex-companheira. Ele queria o quê? Ele queria fuque-fuque, né? Com frio desses. Ele, 26 anos, foi preso pela Polícia Civil após praticar ameaça e difamação contra a ex-companheira em Orleans, lá no bairro Corridas. E aí deu no que deu, né? Ele resolveu de botar a boca na mulher. Ah, não deu outra. Ligaram pra Alicia. A Alicia foi até o local, a Polícia Civil, e prendeu ele, né? É, foi solicitado pela ex-companheira e utilizando tornozeleira eletrônica. O cara já tinha uma tornozeleira eletrônica, né? É, ele desrespeitou o distanciamento da residência, enviando mensagens à vítima. Ah, é, é. Tu quer mulher, lambigirdo? Presídio Regional de Criciúma pra ele, né? Ele ameaçou a mulher, ele agrediu a mulher, a ex-companheira. Botem ele lá na cela 23. Na cela 23, lá, né? Na carceragem D, carceragem ED, né? Cela 23. Lá tá o Cardan de Dojão, tá o Bigurrilho e o Boca de Pinico. Vão fazer uma recepção calorosa pra ele com esse friozinho aí, né? Vão deixar ele bem quentinho. É verdade. E aí, deu no que deu, né? Deu no que deu. 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Voltando pro lar docilar do Cadeião. Quem é que tá voltando pro lar docilar do Cadeião? 10 dias após deixar o presídio, o cara foi detido com uma moto furtada, né? E ele todo de roupa, tá torcedor do Brasil, ele tava, era só o que faltava, né?
1: Brasil!
0: Ele tava torcendo pro Brasil, né? Mas só que agora ele vai ter que torcer pro Brasil dentro da cela, porque ele foi preso com uma moto roubada, né? Após deixar o presídio 10 dias, ele novamente foi flagrado uma moto roubada no bairro Maitá, em Tubarão. Ele faceiro no mais, bailando nas patinhas de trás, né? Conduzindo a moto. É. E aí, pararam ele. Pararam ele. Não deu outra. Registro de furto da moto. Na mochila, ele carregava também, foi encontrado vários objetos de origem não comprovada. 7 relógios, cartões de banco em nome de outras pessoas, ferramentas. E ele tinha dado uma de coxinha, né? É, foi lá e roubou e tava com a mochila cheia de relógio roubado, 7 relógios, cartões de banco, ferramenta e além disso a moto roubada. Depois que deixou na cadeia 10 dias, nem precisou ir pro piano, já levaram direto pro cadeião. Pode reservar a celinha lá e bota ele de novo lá. Isso aí não é trigo limpo não, esse cara não. Pode levar. Pode levar ele. Já levaram. 12 horas 41 minutos, né? 12h41, a informação para o Rogério Móveis sob medida. 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Foragido por estupro e fornecimento de bebida alcoólica para adolescente, foi preso em Bituba. Prenderam ele. Condenado por tráfico de drogas, violência doméstica. Ele tem 29 anos. Ele estava com uma mocinha, uma adolescente de 17 anos. Ele forneceu bebida alcoólica para ela ficar bebinha e ele praticar o estupro. Praticar o estupro nela, né? Ele foi preso lá na Ibiraquera, em Bituba. Ele foi preso, adolescente já estava bem grogue, né? Ele já estava pronto para fazer o serviço e arrastar adolescente lá para Macega, né? Quando a agência de inteligência da polícia militar chegou no local e brequeou ele. Pegou ele. Ele já estava pronto para fazer o serviço, né? Aí foi preso. Foi preso pela polícia. Prenderam ele? Prenderam. Onde é que tá ele aí? Deixa eu ver a cara dele. Mas vai ser feio lá no inferno esse cara aqui. E além disso tá com droga. Ele é o quê? Drogado! Tava com as bolsas!

0: Coitado dele. Vão levar ele pra UPA, a unidade prisional avançada lá de Imbituba. Botem ele na carceragem D. Lá tá o edredão. O edredão vai fazer uma recepção calorosa pra ele. Entregue ele nas mãos do edredão, né? É, o edredão vai passar o curativo nele, né? É verdade. É duro, mas é seguro. É um intervalo agora, nós vamos pro intervalo e já voltamos.
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0: Eu tenho uma nota de falecimento e vou passar a partir desse momento. Faleceu às 21h30 de ontem no Hospital de Orleans, com a idade de 38 anos. O senhor Olívio Tabalque Américo deixa

0: esposa e dois filhos. Seu corpo está sendo velado na capela mortuária de Ordiãs. Seu sepultamento será hoje às 15h30 para o cemitério da Palmeira do Meio, havendo antes celebração de cor presente na capela local. Noticiamos com pesar o falecimento do senhor Olívio Tabalque Américo, aos 38 anos. A família enlutada, as nossas condolências, informou Grupo Zappellini.
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1: Agora já são 12 horas mais 50 minutos. Lembrando que a oficina Pedro Car, a oficina da mecânica pesada no bairro Corridas, Nova Orleans, oficina Pedro Car. Ao lado lá tem a lanchonete do Beijinho Torto, né? Que vai estar proporcionando aí, né? O Beijinho Torto.

0: Torto já preparando aí pra quê? É, o Beijinho Torto já tá preparando aí pra próxima sexta-feira. Não hoje, né, o Beijinho Torto? Não nessa sexta, né? Isso, né, Beijinho Torto? É.
1: Próxima sexta-feira, não amanhã, na próxima teremos tá. Rabada, aipim, arroz, cuscuz e salada.
0: Ah,
1: temos
0: tá.
1: Aí pipoca, é nós na área.
0: Ah, então tá, o Beijinho Torto anexo à oficina Pedro Car, lá do nosso amigo Caroço, né? Eles racharam lá propaganda os dois, né? O Pedro Hoffman e o Beijinho Torto. Então tá bom. Tá dado o recado aqui pra vocês, tá certo? Então tá bueno. Ah, agradecendo aqui. O Beijinho Torto não é fácil, né? Ele já mandou a piadinha ali, né? Ah, tá bom. Nós vamos ver se vamos a semana que vem. A farmácia Della Justina e da Corégio, que traz a informação aqui do momento, né? Olha só, teve um cara que foi preso em Uruçanga por furto de cabos de energia, causando prejuízo superior a 60 mil reais, né? É, o cara, 27 anos, foi preso ontem à tardinha pela Polícia Civil. Segundo o relato, o cara foi preso lá em Uruçanga. Ele havia dado um prejuízo de mais de 60 mil reais, aonde ele subtraiu grande quantidade de cabos de energia, ocasionando um prejuízo superior a 60 mil reais, né? Mas, bah, cara, o cara deu um prejuízo danado, mas já tá em cana, foi preso, tá certo? Agradecer aqui ABS Concertos, agradecer ao Posto Cardoso lá, um abraço lá pro Zezinho. Ô Zezinho, um abraço aí pro Zezinho aí no Posto Cardoso, né? É o Márcio Cardoso e toda a equipe. 12h53, rapidinho aqui, porque eu vou ter que dar uma ausentada aqui daqui a pouquinho do programa, porque eu tenho que levar, hoje é dia de castração dos bichinhos, eu tenho que levar o gato lá pra castrar, né? O Bibi vai ser castrado, Bibi, porque o Bibi tá aumentando a gataiada lá em casa que não tá no gibi. Então o Bibi hoje vai ser castrado. As gatas que vão tá churumingando lá, né? 12h53.
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0: certo, tá certo, tá certo. Ah, tá, a Bruna é a farmacêutica ali da Ultra Popular, me mandou uma mensagem aqui, que é pra mim gravar uma mensagem pra gerente lá da Ultra Popular, que tá de aniversário, é isso?
1: Pipoca, eu preciso da tua voz. Hoje é aniversário da Luana, gerente. E aí, a gente queria que tu falasse alguma coisa, tipo uma homenagem da equipe da Ultra, aqui que trabalha com ela, pra me colocar lá no grupo da farmácia.
0: Tá.
1: Consegue fazer isso com a gente, pra gente. É porque a tua voz que é engraçada. Aí a gente pensou na tua voz.
0: Tá bom, deixa comigo que eu já vou carcalhar ficha aqui, né? Então tá. E daqui a pouquinho já gravo, já mando pra ela lá, tá bom? Ah, pra você que está acompanhando aqui a Rádio Cultura FM, né? É o nosso programa aqui, né? É isso? Tá bom. Deixa eu ver se tem algum brick aí. Tem algum brick aí? Tem brick. O que que houve? Fala.
2: Quem quiser um pinhãozinho, sendo classificadinho, pinhão bonito, da horinha. Esse friozinho, o pinhão cozido é uma delícia, né?
0: É verdade. Hoje eu quero.

vez se come um pinhãozinho, ainda tenho daquele que ela me trouxe, que ela me deu um pinhãozinho. E hoje ainda tenho a rapa do tacho lá, né? Então tá. Então tá bueno. Obrigado aí pelo carinho da audiência do pessoal aqui. Deixa eu ver aqui, Pipoca. Reborqueia e prega-lhe fogo aí. Prega-lhe fogo. Tem mais brique aí, porque daqui a pouquinho nós já temos que já se mandar lacria aqui, né? É verdade. Mas é rapidinho lá. Eu só levo lá o Bibi pra castrar. Eu vou ver se, dá, se tem que esperar. Se não tiver que esperar, eu já venho correndo pra cá, né? Venho numa correria danada, né? Tá bom? Olha aqui, ó. Foi encontrado três chaves ali no banquinho da Pracinha da Lomba. Parece chave de caça. Alguém perdeu, venha buscar na portaria da rádio. Foi encontrado uma CNH, cartão de crédito do Banco do Brasil, em nome de Douglas Pedroso da Silva. Os documentos estão aqui na portaria da rádio, tá bom? É, tá bueno, tá bueno, tá bueno. Então tá, é isso aí os briques. É, deu no que deu já. Então reborqueia e carca-lhe fogo, porque vem aí as velhinhas da cultura.

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3: Eu tenho uma nota de falecimento e vou passar a partir desse instante. Faleceu às 21h30 no Hospital de Orleans, com a idade de 38 anos, o senhor Olívio Tabalque Américo. Ele deixa esposa e dois filhos. Seu corpo está sendo velado na capela mortuária de Orleans. Seu sepultamento será hoje às 15h30 para o cemitério da Palmeira do Meio, havendo antes celebração de cor presente na capela local. Noticiamos com pesar o falecimento do senhor Olívio Tabalque Américo, aos 38 anos, a família enlutada, as nossas condolências, informou Grupo Zappellini.
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3: Olha aí, minha gente, vou ter que me ausentar aqui do programa, vai ficar umas músicas rodando, mas daqui a pouquinho estou de volta, tá? É rapidinho, só o tempo, só o tempo, só o tempo de eu ir ali realizar a castração do gatinho. Já volto, hein?

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1: É isso aí, minha gente. É, já estamos de volta aqui na emissora com o programa As Velhinhas da Cultura. Estivemos aí nesse período aí da uma da tarde até o presente momento aí, sendo substituído aí pela doutora Lela Padilha, né? Esteve por aqui no dial da Rádio Cultura FM. Belíssima programação, né? As músicas escolhidas aí, top de linha, né? Então tá bom. Agradecendo aí então, portanto, a doutora Lela, que nos agraciou aqui com a sua participação aqui na emissora. Horas 41 minutos, está na hora do intervalo, vou ter que ir ao intervalo e eu já retorno aqui na emissora.
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1: Quem está na companhia do programa aqui na Rádio Cultura é o Tigela, né? E aí, Tigela? Fala, Tigela.
2: Perdigueiro, bota uma música aí, caprichada aí pro Loreni Pereira, mestre de obras da garagem da prefeitura. Mas capricha numa aí daquela de Lourenço Lourival, sabe aquela?
1: Ah, então tá certinho, tá aqui, ó. Amado Batista aí pra vocês, ó.

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Programa As Velhinhas da Cultura FM, 14 horas mais 54 minutos, né? Só porque hoje é sexta-feira.

0: na Rádio Cultura FM, só faltando 3 minutinhos, é! Estão faltando 3 minutinhos para daqui a pouco 3 da tarde. Fala, Tigela!
1: Ô, Perdigueiro, o Magalho mandou botar aí se alguém quer comprar. Ele tem 2 cascos de gás, um tá pela metade e outro tá vazio. Quem quiser comprar, entrar em contato com ele aqui na garagem.
0: Ah, é?
1: E o Mota pediu aquela música da titia, sabe qual é, né?
0: Sei.
1: Se titia, a gente briga.
0: E titia.
1: Cara, calou o pau, hein?
0: Tá bom, então, um abraço aí pro pessoal lá na garagem da prefeitura. Tão com o rádio a todo volume lá, rapaziada. Eita, gurizada, gente boa, né? É.

Silvério mandou aí essa música aí pra gente, né? Já é final de programa, deixar aqui a saideira do programa de hoje.

Vitor me pediu a música. Sandro Lúcio, mete o pé na bunda dele. Essa música. Mas tem que ser segunda, tá, Nestor? Já não dá mais tempo. Um abraço a todos.

0: a saideira do programa de hoje. Aquele abraço a todos.
1: Livre, Motorola.
0: Desejando a todos aí um ótimo final de semana, né? Aquele abraço. A gente retorna da programação amanhã no programa com o Padilha, amanhã no sábado, no espaço de sábado. Um abraço a todos aí, então, né? É, 3 e 4, aquele abraço. Tenhamos todos um bom final de semana.
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3: 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Previsão do tempo, aqui na Cultura FM, com o meteorologista Peter Scheuer.
4: Boa tarde. É um fim de semana relativamente instável. O sábado é aproveitável com tempo seco, aumento das nuvens. À noite já tem chance de chuva, quem sabe até antes. Temperatura já sobe mais, 5 a 8 graus no amanhecer, com máximas de 20 graus à tarde. E no domingo segue com tempo mais instável. Domingo, segunda, terça, quarta, quinta, todos os dias tem previsão de chuva, isoladamente a formação de alguns temporais e com queda na temperatura. Importante estar destacando que os volumes, eles são mais significativos no oeste, mas mesmo assim vocês aí também vão ter um volume elevado, mais representativo e com temperaturas que permanecem mais amenas. Peter Scheuer, meteorologista, com a previsão do tempo.
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1: Cultura, 5 horas, 31 minutos.

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0: Cultura, 5 horas, 56 minutos. 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
1: No capítulo 60, 12, o salmista admite que em Deus faremos proeza. O anjo do Senhor anunciou a Maria e ela concebeu do Espírito Santo. Ave Maria, cheia de graça, o Senhor é convosco. Bendita sois vós entre as mulheres e bendito é o fruto de vosso ventre, Jesus. Santa Maria, Mãe de Deus, rogai por nós, pecadores, agora e na hora de nossa morte. Amém. Eis aqui a serva do Senhor, faça-se em mim segundo a vossa palavra. Ave Maria, cheia de graça, o Senhor é convosco. Bendita sois vós entre as mulheres e bendito é o fruto de vosso ventre, Jesus. Santa Maria, Mãe de Deus, rogai por nós, pecadores, agora e na hora de nossa morte. Amém. E o Verbo Divino se fez

0: carne e habitou entre nós. Ave Maria, cheia de graça, Senhor é convosco. Bendita sois vós entre as mulheres e bendito é o fruto de vosso ventre, Jesus. Santa Maria, Mãe de Deus, rogai por nós, pecadores, agora e na hora de nossa morte. Amém. Glória ao Pai, ao Filho, ao Espírito Santo, como era no princípio, agora e sempre. Amém. Oremos. Infundi, Senhor, a vossa graça em nossas almas, para que nós, que pela anunciação do anjo, chegamos ao conhecimento da encarnação de vosso Filho, pela sua paixão e morte na cruz, sejamos conduzidos à glória da ressurreição, pelo mesmo Cristo, Senhor nosso. Amém. Rogai por nós, Santa Mãe de Deus, para que sejamos dignos das promessas de Cristo. Obrigado, prezados Rádio 20, e até amanhã neste mesmo horário. Louvado seja nosso Senhor Jesus Cristo, para sempre seja louvado. Em nome do Pai, do Filho, do Espírito Santo. Amém.
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2: Rádio Cultura, 6 horas e 5 minutos.

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Muito bem, são 18 horas com 14 minutos para você sintonizado na Rádio Cultura FM. Muito boa noite, estamos chegando com mais uma edição do programa Cultura Esporte. A apresentação é de Rodolfo De Villa, trabalhos técnicos Iago Teles, direção geral Gelson Padilha. 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Final no fundo, parece recomeçar. Muito bem, muito bem, muito bem. Mais uma vez, boa noite para você sintonizado na Rádio Cultura. Estamos chegando com mais um Cultura Esporte. Hoje um pouquinho mais curto. Vamos ali até por volta das 18 horas e 40 minutos. Sextou, hein? É, sextou. Hoje é sexta-feira, 26 de junho. De 2026. 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

105 FM de Orleans, também estamos no YouTube, Facebook, Instagram, você também acessa o www.rcnoticia.com.br e o nosso WhatsApp 3466-1082. Então, a partir de agora, o esporte é destaque, o esporte é assunto aqui na Mais Ouvida das Colinas. Na minha, na sua, na nossa Rádio Cultura FM. Bem, aqui no Facebook já está por aqui o Roberto Coan. Boa noite a todos. E um ótimo começo de fim de semana também. Valeu, Roberto. Um abraço para você. Obrigado pela sua mensagem. É um ótimo começo de final de semana, hein? Tá certo, então. Valeu, Roberto Coan. Tá ligadinho com a gente aqui através do Facebook. Muito bem. Começamos hoje aqui falando de futsal, né? Amanhã, viu? Amanhã, sábado, ali no Ginásio Municipal de Orleans, vai ter aí mais uma etapa, né? Do Campeonato Estadual de Futsal da categoria Sub-7. É a garotada aí de Orleans, tá? Orleans, nesta etapa, sendo o município sede, né? Amanhã, então. O nosso time, né? O nosso time, quando eu falo nosso, é porque a gente é aqui de Orleans, né? Então, o nosso time sub-7 aí, em quadra, né? A partir das 10 horas da manhã, né? Orleans enfrentando a equipe do Marista. E às 17 horas, o duelo diante do CRC, tá? São os dois jogos de amanhã. Um jogo na parte da manhã, às 10 horas. E o outro na parte da tarde, a partir das 17 horas, né? Campeonato estadual, etapa estadual do Campeonato Catarinense de Futsal no Sub-7. São os garotos das colinas, né? Amanhã, então, em ação ali no Ginásio Municipal, tá? Fica o convite para você comparecer, quem puder, prestigiar a nossa garotada aí, o Sub-7, viu? Às 10 horas, Orleans e Marista, e às 17 horas, Orleans contra o CRC. Por aqui também o Juninho Rosso, já dá o seu boa noite aqui no Facebook. Valeu, Juninho, um abraço, meu querido. O Roberto Coan voltou aqui, né? Também na espera para saber tudo sobre os esportes. Grande Roberto Coan, obrigado pela sua audiência. Tá sempre ligado aqui no Cultura e Esporte. Bem, por falar em futsal de Orleans, está ontem a primeira fase do Municipal de Futsal Adulto aqui de Orleans, terminou, né? Ontem dois jogos fecharam essa primeira parte, né? Os dois jogos ontem definiram os últimos classificados, né? Jogos na chave D da competição. A equipe do Orleans Legends ganhou do Martins por 4-3 e se classificou. E o Palmeiras de Pindotiba, hein? Aplicou uma sonora goleada para cima do MG por 12-1. Muito bem, com esses resultados, tá? A chave D era a última que precisava ser encerrada, né? E com esses resultados, o Palmeiras e Pindotiba foi o primeiro colocado com 9 pontos ganhos e o Orleans Legends com 7 ficou na segunda posição. Agora, 8 equipes, né? 8 equipes ainda estão vivas na competição, tá? Vamos para a etapa eliminatória a partir da semana que vem, jogo único, ninguém tem vantagem. Quem ganhar segue para a semifinal, quem perder fica pelo caminho. Em caso de empate, pênaltis, tá? A definição dos confrontos vai acontecer na próxima segunda-feira, a partir do meio-dia, tá? Através de sorteio lá no Ginásio Municipal Homero de Miranda Gomes, tá? É bem provável que o pessoal vai fazer uma live, né? Uma transmissão via Instagram, através do perfil @CelOrleans, né? Cel com S, né? Cel de Secretaria de Esportes e Lazer. Cel.Orleans. Esse perfil lá no Instagram, tá? É bem provável que isso aconteça, para quem quiser acompanhar, né? Devido também ao horário, meio-dia, enfim. Então é bem provável que será feita uma transmissão via Instagram, através do perfil @cel.orleans, tá? Pra definição aí dos cruzamentos, tá? Quem ficou em primeiro lugar nas chaves, fica no pote 1. Ou seja, as equipes de Cês Marias, Saideira, Dedê Futsal e Palmeiras de Pindotiba. Pote 1.

pote 2, os segundos colocados. Santista, Aqueles, Rio das Furnas e Orleans Legends, tá? O sorteio será feito. Quem cair, caiu, tá? Poderá haver repetições de confrontos já da primeira fase, tá? Ou seja, aquelas equipes que já se enfrentaram em seus grupos. Poderá haver repetição ou repetições, tá? Isso pode acontecer, segundo consta no regulamento, viu? Então, portanto, 8 equipes sobraram. Pote 1, os primeiros colocados. Pote 2, os segundos colocados. Quem caiu, caiu. Sorteio na próxima segunda-feira, ao meio-dia, ali no ginásio municipal, tá? Depois nós saberemos aí só a ordem dos jogos, né? Os jogos que vão começar na outra quinta-feira, dia 2 de julho. Eu te quero pra sempre. Vou falar aí no pessoal do Orleans Legends. Mandar um abraço aí pra essa galera, viu? Ontem o pessoal tava contente, né? Se classificou, né? Pra próxima fase aí do Municipal de Futsal Adulto aqui de Orleans, tá? Depois eles fizeram lá um pós-jogo, né? Uma carninha, um pão, uma salada. E eu também marquei presença lá, né? O pessoal me convidou. E a gente pôde estar por lá, né? Então, mandar um abraço aí pra essa galera aí do Orleans Legends, né? O pessoal até agora não está acreditando que se classificou, Iago Teles. É. Você conhece bem o pessoal ali do Orleans Legends, né? O pessoal bem engraçado. O pessoal que leva aí na esportiva, tá? Eles estão até agora sem entender como é que eles se classificaram, tá? Um abraço pra essa galera aí. E mais uma vez eu agradeço o convite pra ontem estar lá no pós-jogo, né? Apesar do frio, né? Mas tinha uma carninha lá, uma saladinha, uma água mineral, né? Todo mundo tomou só água, enfim. Então eu agradeço mais uma vez aí o contato, agradeço o convite. Estivemos lá um pouco ontem no pós-jogo, né? Embora o frio, mas nós estivemos por lá. Então um abraço pro pessoal aí do Orleans Legends! 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E no Facebook tá por aqui o Carlos Coelho, dá aqui o seu boa noite. Valeu, Carlos, um abraço para você. A minha mãe também tá por aqui, tá ligadinha, dá o seu boa noite. É o pessoal interagindo conosco aqui através do Facebook. Muito bem, Taça Segero, é daqui a pouquinho, 20 horas, lá em São Ludigero. Dois jogos para fechar a quarta rodada, hein? A PEC contra o Carvoeiros e o Bicão enfrentando o Resenha. São os dois jogos de hoje, daqui a pouquinho, né? A partir das 20 horas, para fechar aí a quarta rodada da Taça Segero. Muito bem, hoje à noite também é noite de decisões lá em Braço do Norte. É, hoje as grandes finais, né, do Campeonato Municipal de Futsal Adulto lá de Braço do Norte, tanto no feminino quanto no masculino, hein? Daqui a pouquinho também bola rolando lá no ginásio Atílio Guise, a partir das 20 horas, né? Primeiramente as meninas, né? Duelo entre Faberim e Clapton Pinturas. E depois no masculino, a decisão do título entre ADEC e Detetizadora do Vale, hein? Promessa aí de dois grandes jogos, tá? Já começa aí com o feminino. Duas boas equipes, né? E depois, claro, o masculino, hein? Dois timaços também. O time da ADEC é muito forte. E o time da Detetizadora do Vale também, tá? Então, daqui a pouquinho, bola rolando lá no ginásio de Braço do Norte. São as decisões aí do Municipal de Futsal Adulto lá da cidade de Braço do Norte. Bem, 18 horas com 24 minutos. Seguimos por aqui com Cultura e Esporte. Hoje um pouquinho mais curto, a gente vai até por volta das 18h40, tá bom, gente? Deixa eu falar agora aqui lá de Lauro Miller. É, ontem o Cairu ganhou do Amaral por 8-5. E o Cairu está na final, né? Está na final aí no masculino referente ao Municipal de Futsal Adulto lá de Lauro Miller, tá? As finais amanhã sábado, a partir das 18 horas lá no ginásio Nelson.

Rigueto em Lauro Miller, tá? Serão 4 jogos ao todo. Às 18 horas, né? Terá início as disputas. Primeiramente, os dois terceiro lugar, né? Entre Arese e Meia Boca no feminino. E depois no masculino, Barreiro contra o Amaral, tá? E na sequência, por volta ali de 20 horas, né? Aí sim iniciam as decisões, tá? Primeiramente nas meninas, entre Itanema e Nova Orleans, né? O time do Nova Orleans na final lá em Lauro Miller. E depois, para fechar, a grande final no adulto masculino, o duelo entre Itanema e Cairu, hein? Então, amanhã, 4 jogos lá em Lauro Miller, começando às 18 horas, para fechar, né? Mais uma edição aí do Municipal de Futsal no adulto, tá? E no feminino foi um aberto, né? Foi um geral e foi um aberto também. Amanhã, a grande final lá em Lauro Miller. Bem, seguimos aqui com as notícias da região, do Amador. É, ontem não deu para Orleans, né? Orleans ontem foi até Gravatal e acabou perdendo para a CME de Gravatal por 10-5. Orleans ficando fora aí da final do regional da ADESC, né? Na categoria adulto livre, tá? A missão era difícil, a parada era pesada. Orleans estava enfrentando o atual campeão regional, né? Que é o time de Gravatal. Não deu para Orleans e Orleans para na semifinal no adulto da ADESC, né? Na ida já havia perdido aqui, né? Por 9-3. E ontem 10-5 lá, Orleans fica fora da grande final, né? Então, Gravatal, mais uma vez na decisão do regional de futsal da ADESC, na categoria adulto masculino, para enfrentar a Armazém, né? É, Armazém foi até Rio Fortuna ontem e ganhou do time da casa por 5-1. Na ida já havia ganho também. Então, grande final, hein? Grande final no adulto entre Gravatal e Armazém. São duas grandes equipes, tá? São os dois últimos campeões da ADESC, né? Armazém ganhou em 2024 e Gravatal ganhou no ano passado, tá? Então, irão se enfrentar em jogo seco, né? Jogo único, hein? A princípio marcado, tá? Pro dia 2 de julho. Vamos aguardar, claro, essa confirmação por parte da ADESC. Mas pelo que se tem de notícia aí, a final da ADESC será na próxima quinta-feira, dia 2 de julho, tá? Isso no adulto. Já nos veteranos, tá? Brás do Norte ganhou de Rio Fortuna por 3-0 e também é finalista, né? Brás do Norte agora aguarda por Imbituba e Armazém, tá? Que vão jogar só na segunda-feira. Só na próxima segunda-feira. Na ida, Armazém perdeu, né? Para Imbituba em Armazém pelo placar de 7-5. Muito bem, vem aí tradicional festa em honra ao padroeiro São Pedro, na comunidade de Rio Laranjeiras, Orleans. Neste fim de semana, entre os dias 27 e 28 de junho, amanhã, sábado, dia 27, às 9 horas, tradicional cavalgada. Ao meio-dia, almoço. Às 19 horas, Santa Missa. E às 22 horas, queima da maior fogueira da região. Com um grande baile, entrada franca no bailão. Já no domingo, dia 28, às 9 horas, acontece a largada do terceiro trilhão do Vieira. Às 10 horas, Santa Missa. E ao meio-dia, almoço, hein? Já na parte da tarde, soirée. Também com entrada franca. Rio Laranjeiras espera por você e por sua família neste sábado e também no domingo, hein? Portanto, amanhã e domingo, tradicional festa em honra ao padroeiro São Pedro em Rio Laranjeiras, Orleans. Participe, marque presença e prestigie, né? Essa tradicional festa lá em honra ao padroeiro São Pedro na comunidade de Rio Laranjeiras, aqui em Orleans. Para fechar aqui a primeira parte, né? Hoje vamos direto aqui, né? Com o Cultura em Esporte. Deixa eu falar aqui do Municipal de Bocha por equipes aqui de Orleans, tá? Ontem um jogo fechou a terceira rodada, né? A equipe do Aquapark Antonello perdeu pro Engenhos Bar pelo placar de 3-0, viu? Esse jogo fechou ontem à noite a terceira rodada aí da Bocha Orleanense, né? O Municipal de Bocha por equipes aqui de Orleans, tá bom, gente? Após 3 rodadas, classificação, chave A,

0: liderança da equipe da Ponte Preta B com 6 pontos. O Rio Laranjeiras tem 5. Bar do Rato, 3. Rio Pinheiros e Nativa Caminhões, 2 pontos ganhos. Chave B, liderança do Engenhos Bar com 8 pontos ganhos. Depois aparecem Ponte Preta A e Bar do Marcos com 4. E a Cancha do Marinho soma 2 pontos, tá? Isso após 3 rodadas aqui da Bocha de Orleans, né? O Municipal de Bocha por equipes aqui de Orleans, né? 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Bem, aqui no Facebook o Sérgio Matei tá por aqui, já dá o seu boa noite, valeu Sérgio, tá ligadinho aqui com a gente no Cultura Esporte. Muito bem, 18 horas com 31 minutos, deixa eu chamar o Iago Teles aqui para também participar um pouco aqui do Cultura Esporte. Iago Teles, hoje vamos direto, né? Vamos falar então, Iago Teles, o Criciúma joga amanhã, né, pela Série B do Brasileirão contra o São Bernardo. E também vamos falar um pouquinho aí da Copa do Mundo, né? O Brasil classificado aí para a sequência da competição. Vai pegar o Japão agora, Iago Teles. Boa noite.
1: Boa noite, Rodolfo. Boa noite, nossos ouvintes que nos acompanham através da Sintonia 87.5 e também da internet. É, o Criciúma joga amanhã, né, Rodolfo? Isso. Às 4 horas da tarde desse sábado, quando São Bernardo. Bernardo. Aqui tá um trava-língua.
0: São Bernardo.
1: Isso. E o Criciúma está apenas um ponto, né? Do próprio, né? Então, se ganhar, acaba passando ele e fica vice-liderança, na vice-liderança, claro, né? Depende de outros resultados, enfim. Mas, com uma vitória do Criciúma amanhã, encosta no líder, né?
0: Exato.
1: Vai chegando mais próximos dos classificados direto, né? Claro que ainda tem um longo caminho ainda, apenas 15ª rodada, né, Rodolfo?
0: Sim.
1: Mas já é um bom começo, né?
0: Perfeito.
1: Digamos assim, né? E é isso, né? Do Criciúma.
0: Do Criciúma, isso.
1: Joga amanhã.
0: Né? Iago, amanhã, 16 horas, né?
1: 16 horas.
0: Horário bom, né?
1: Tarde. Horário bom, sábado, né? Acredito que seja um dia bem tranquilo também. Criciúma, nesse horário, já não é tão movimentado mais assim, né?
0: Não, é bem tranquilo.
1: É um pouco menos, no caso, né? Então é bem
0: casa
1: tranquilo.
0: Cheia, certamente, amanhã.
1: Provavelmente vai dar casa cheia, né? Por questão do horário, sábado, acho que não tem nenhum evento grande aí que possa atrapalhar o jogo, né?
0: Não tem Copa do Mundo, no caso, jogo do Brasil.
1: Jogo do Brasil.
0: Então,
1: né?
0: Tá tudo certo.
1: Então tá tudo certo. Acredito que amanhã, se não bater 10 mil, deve chegar perto da casa de 10 mil.
0: Acho que passa, viu?
1: Acho que,
0: Que amanhã passa 10 mil.
1: Dá.
0: Improvável.
1: Provavelmente, tá.
0: Provável,
1: mesmo que não chegue a 10 mil, Criciúma, quando bate 8 ali por ali, a casa está cheia. Tu vê que tá bem.
0: Mas amanhã eu apostaria em mais 10 mil, tá?
1: Pode ser. Porque é um jogo decisivo também, né,
0: exato,
1: Rodolfo? Claro, é 15ª rodada, como a gente falou, mas 16 horas, um jogo decisivo. Criciúma, se vencer, ele pode encostar mais no líder, que é o Vila Nova, com 28 pontos. Vila Nova, inclusive, joga hoje contra contra o Novo Zorantino.
0: Jogo bom, hein?
1: Vai começar daqui a pouquinho às 7 horas.
0: Pra ficar de olho aí.
1: Se o Vila Nova perder esse jogo, é ótimo pro Criciúma, porque encosta e não dá distância, né?
0: Claro.
1: Então vai ficar bem tranquilo pro Criciúma. Claro, o Criciúma tem que vencer amanhã, tem que fazer seu jogo. Jogar como vem jogando, né? Não vem jogando tão mal assim, né?
0: Sim.
1: Apesar de 5 jogos sem 2 empates, 3 vitórias, né? Principalmente fora de casa, conseguiu uma vitória importante nessa última rodada. Então o Criciúma só vem fazer seu jogo. Jogar a bola e fazer o seu golzinho.
0: E ganhar.
1: Né? E ganhar o jogo. É o que o Criciúma tem que fazer amanhã. Não precisa inventar muita moda.
0: Exatamente. Muito bem. Então amanhã o Criciúma, amanhã à tarde, 16 horas, né? Expectativa aí de grande público. E tomara que o Criciúma possa conseguir uma vitória pra continuar, né? No mínimo ali no G6 da Série B.
1: Isso. E torcer que dê tempo bom também, né, Rodolfo? Porque
0: também.
1: Com chuva, frio que tá, é difícil pro torcedor, tá?
0: A tendência é o frio dar uma amenizada agora, mas pode ser que chova, né?
1: Pode ser que chova, né? Tem uma chance de chover,
0: também,
1: né?
0: Tem isso,
1: né? Vamos torcer que não chova, pelo menos. No horário do jogo.
0: Na hora do jogo, pelo menos. Né?
1: Pelo menos. Eu não tô a fim de voltar ensopado pra casa também.
0: Muito bem, Iago Teles. Copa do Mundo, né? Só uma palinha rápida aí. O Brasil se classificou em primeiro na chave, ganhou da Escócia, né? Por 3-0 e agora vai ter o Japão pela frente, hein?
1: Sim, Rodolfo. O Brasil,

0: não desmerecendo as outras seleções, né? Haiti, Marrocos, Escócia, mas o Brasil não pegou um desafio tão grande até o momento, né? É, claro.
1: Esse grupo fez o que era pra fazer, né? Era ficar em primeiro.
0: Era ficar em primeiro e era pra ter passado com 9 pontos aqui.
1: É, ainda tropeçou contra Marrocos.
0: Tropeçou contra o Marrocos.
1: No fim das contas, ainda foi um grande resultado.
0: Foi um grande resultado. É. Só que assim, não desmerecendo nenhuma dessas três seleções que o Brasil está, mas na minha visão, na minha opinião, é o grupo mais fraco. Na minha opinião, assim, né? Porque pegar os outros.
1: Tem uns assim, também ali que é complicado, né?
0: Ah, tem.
1: Uns ali que é brabo, hein?
0: É, assim, a Alemanha, pega Costa do Marfim, tá, Equador, beleza. Curaçao, claro.
1: Né? Perdeu pro Equador?
0: Perdeu pro Equador?
1: Pra você ver.
0: Só que o Equador também tem alguns jogadores que são. É uma seleção boa aqui do Sul-Americana, né? Então.
1: Acho que ficou em segundo aqui nas eliminatórias.
0: Ficou. Acho que foi, não me recordo.
1: Só perdeu pra Argentina.
0: É, ainda eu acho que digo assim, de uma seleção grande, estar num grupo assim, acho que o Brasil ainda pegou um pouco mais fraco, assim, né?
1: Claro,
0: na minha
1: opinião.
0: Nosso
1: grupo, tirando assim, o Marrocos, que.
0: É.
1: Seleção média, digamos.
0: Sim.
1: Né? Mas fora os outros dois, não. Aí o Brasil fez o que era pra fazer, né?
0: Sim, sim. É, obviamente era pra passar tranquilo. Era pra passar tranquilo, né?
1: E agora quase, pega o Japão, né?
0: É, quase não passa em primeiro.
1: Né? Foi.
0: E vai pegar o Japão, né? Eu acho que vai ser um jogo difícil, tá, Rodolfo? Contra o Japão. Eu acho. Né? É que eu vi muita gente falando, o Brasil perdeu no amistoso contra o Japão. O Japão fez o que ele tinha que fazer. Foi jogar bola, não foi brincar. Foi lá testar o time. O Ancelotti também testou o time.
1: Eu acho que o Brasil ainda passa pelo Japão. Segunda-feira o jogo, né?
0: Segunda-feira, às 2 da tarde. Isso, é o.
1: Hoje é favorito contra o Japão.
0: É, com certeza.
1: Sim, sim.
0: É, nesse amistoso que o Brasil perdeu, teve falha, né? Teve falha do zagueiro, teve falha do goleiro. Esses que teve falha no jogo contra o Japão no amistoso, eles não estão convocados.
1: Menos mal, então.
0: É, já é totalmente diferente de time, né? Então, assim, eu acho que o Brasil.
1: Eu acho que passa.
0: Eu acho que consegue passar, tá? Mas vai ser com dificuldade, tá? Já vou adiantando.
1: Não.
0: Que vai ser com dificuldade.
1: A seleção japonesa, né, perto do que era antigamente, evoluiu bastante.
0: Melhorou muito, tá? Melhorou
1: Mas ainda,
0: muito.
1: Né, Iago, ainda pra, tipo, fazer frente, eu acho que ainda não será agora, tá? Só uma opinião, claro.
0: Não, sim, é que...
1: Acho que o Brasil passa pelo Japão, tá?
0: O Japão aqui passou...
1: Depois eu não sei, tá?
0: É.
1: Mas acho que pelo Japão passa.
0: Passou em segundo com 5 pontos, o Japão.
1: Isso, um grupo que tinha a Holanda, né?
0: Empatou com a Holanda, o Japão.
1: Isso,
0: né?
1: Exatamente.
0: E a Holanda é uma seleção forte. Né?
1: Ficou em primeiro no grupo,
0: primeiro?
1: Né?
0: Sim.
1: Isso.
0: Depois venceu a Tunísia por 4-0.
1: Foi.
0: E empatou com a Suécia.
1: Exatamente.
0: Então, assim, o Japão fez uma campanha linda aqui, se for ver, né?
1: Sim, concordo com você.
0: Empatou com a Suécia, empatou com a Holanda, que são duas seleções, querendo ou não, são duas seleções fortes. A Tunísia a gente até releva um pouquinho, porque não é... Né?
1: Patinho feio do grupo, digamos.
0: Isso.
1: Assim.
0: É.
1: Café com leite.
0: Café com leite. Mas o Japão empatou com duas seleções grandes,
1: foi.
0: Né? E agora vai pegar a maior seleção do mundo, né? Que é o Brasil, né?
1: Exatamente.
0: A gente puxa o saco do Brasil aqui, né?
1: É a única pentacampeã.
0: É a única pentacampeã, né? Espero que continue assim por muito tempo.
1: É.
0: E que vem o Hexa, né? Que daí a gente se assume a liderança mesmo.
1: É, e vamos aguardar um pouco, né?
0: É. Rodolfo, só pra nós finalizar aqui,
1: isso.
0: Né, rapidamente, o Brasil pega o Japão e tem chance de pegar, se eu não me engano, quem que era? Não é a França, tá? A Alemanha, eu acho, se não me engano. Para as oitavas.
1: Caso passe pelo Japão, ele já tem ali o cruzamento, né?
0: É, já pega, acho que a Alemanha, né? Tá? Tem que olhar com mais calma.
1: Pode pegar a Alemanha?
0: Eu acho que pode pegar a Alemanha.
1: Vamos devolver aquele 7-1, então.
0: É, ou tomar outro, né?
1: Mas... Não, chega esse 7-1, pelo amor de Deus.
0: Mas tem que ver certinho ali,
1: não,
0: né?
1: Não,
0: mas a gente vê certinho. Só, Rodolfo, pra finalizar, os jogos de hoje, que tivemos jogos hoje.
1: Sim.
0: Às 4 da tarde, Senegal venceu o Iraque por 5-0. E a Noruega perdeu para a França por 4-1, tá? É, a França passou aqui com tranquilidade, com 9 pontos, com sobra, não, né? Nem precisava vencer a Noruega, mas venceu por 4-1. É, pra mim, querendo ou não, é a seleção mais forte no momento, juntamente com a Argentina e o Brasil. São as três seleções mais fortes.
1: Certo.
0: Só que a França, pra mim, é mais forte ainda que o Brasil, assim, porque eles têm um jogador de muita qualidade.
1: Tem.
0: Concordo. Esses foram os jogos de hoje, que já rolaram a bola, né?
1: Isso.
0: E ainda hoje, às 9 horas da noite, Cabo Verde contra a Arábia Saudita. E pra fechar, 21 horas da noite, Uruguai e Espanha jogam hoje.
1: Muito bem, então. Tá aí as informações da Copa do Mundo. A gente vai ficando por aqui. Hoje um pouquinho mais curto aqui o nosso Cultura em Esporte. A gente agradece bastante você pela audiência. Então, Brasil, segunda-feira, 14 horas. Brasil e Japão valendo vaga aí. Na próxima fase da Copa do Mundo. Valeu, gente da bola! Mais uma vez, boa noite, grande abraço, bom fim de semana.

0: cuide-se bem. Retornaremos na segunda-feira a partir das 18 horas e 10 minutos. Um abraço e até lá.
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3: Rádio Cultura, 6:49.

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1: 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Tem uma revista que eu guardo há muitos anos e que nunca mais eu vou abrir. Cada vez que eu me despeço de uma pessoa, pode ser que essa pessoa esteja me vendo pela última vez.

A morte surda caminha ao meu lado, e eu não sei em que esquina ela vai me beijar. Com que rosto ela virá? Será que ela vai deixar eu acabar o que eu tenho que fazer? Ou será que ela vai me pegar no meio do copo de uísque? Na música que eu deixei pra compor amanhã? Será que ela vai esperar eu apagar o cigarro no cinzeiro? Virá antes de encontrar a mulher que me foi destinada e que está em algum lugar me esperando, embora eu ainda não a conheça?

será a forma da minha morte? Uma das tantas coisas que eu não escolhi na vida. Existem tantas. Um acidente de carro. O coração que se recusa a bater no próximo minuto. Anestesia mal aplicada. A vida mal vivida. A ferida mal curada. A dor já envelhecida. O câncer já espalhado e ainda escondido. Ou até quem sabe, o escorregão idiota num dia de sol. A cabeça no meio fio. 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
1: Da construção de 16 barcos da Petrobras em Itajaí, Santa Catarina.
2: O programa Mar Aberto prevê a renovação da frota da companhia, com previsão de entregar 98 embarcações nos próximos 7 anos.
1: Lula também participou do lançamento ao mar de uma fragata da Marinha, a primeira de 4 unidades que estão sendo construídas para aprimorar a defesa marítima do país.
2: O presidente Lula visitou as construções de barcos de apoio marítimo da Petrobras em Itajaí, Santa Catarina. Mais de 2.000 profissionais estão envolvidos nas obras de 16 embarcações. A iniciativa faz parte do programa Mar Aberto de renovação e ampliação da frota do sistema Petrobras. Com previsão de entrega para julho, uma das embarcações em construção no estaleiro Detroit, em Itajaí, é a Starnav Electra de transporte de suprimentos. O barco conta com sistemas de geração e distribuição de energia, além de novas tecnologias de pintura e de sistemas anti-incrustação, contribuindo para menor consumo de combustível e menor nível de emissões de poluição. Segundo a presidente da Petrobras, Magda Chambriá, os empreendimentos se alinham com a política verde da empresa.
3: Esses barcos têm tecnologia atual embarcada, respeitam o nosso Acordo de Paris, respeitam as nossas intenções de sustentabilidade, apoio ao meio ambiente.
2: O presidente Lula destacou o fortalecimento da indústria naval brasileira.
4: A coisa custa 10 milhões mais barato. Por que não compra da China? Porque a China não paga salário do povo brasileiro. Mas quando você compra de lá, você não desenvolve a indústria nacional. Quando você compra de lá, você não desenvolve tecnologia aqui. Quando você compra de lá, você não gera emprego aqui.
2: O programa Mar Aberto prevê a construção de 96 embarcações até 2032, com investimentos estimados de 32 bilhões de reais na indústria naval brasileira. Mais cedo, o presidente Lula participou em Itajaí da cerimônia de lançamento ao mar da fragata Cunha Moreira. Com 107 metros de comprimento, convés de voo e hangar para helicópteros, a fragata conta ainda com radares, sistemas de armas avançados e sensores integrados. Nesse projeto, o governo do Brasil está construindo 4 navios de guerra, com investimentos de quase 14 bilhões de reais do Programa de Aceleração do Crescimento, o novo PAC. Reportagem Graziele Bezerra.
5: A taxa de desocupação entre março e maio desse ano foi de 5,6%, menor patamar da série histórica.
1: E o rendimento médio do brasileiro aumentou.
5: Dados mostrados pela PNAD Contínua, divulgada hoje pelo IBGE.
6: O número de brasileiros procurando por uma oportunidade.

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3: Cultura, 8 horas. 2 minutos. 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
1: É uma atrás da outra. 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